0: essenciais ao comércio estadunidense.
1: Quem vende um imóvel no Brasil pode pagar menos imposto no futuro. Um projeto em análise no Senado autoriza a atualização anual do valor de imóveis declarados no imposto de renda pela inflação oficial do país.
2: Com isso, o contribuinte reduziria a diferença entre o valor de compra e o de venda do bem, diminuindo a cobrança do imposto sobre o ganho de capital. A reportagem é de Alexandre Campos.
3: De acordo com a proposta do senador Flávio Arnes, do PSB do Paraná, o ajuste no valor do imóvel poderá ser feito com os índices anuais do IPCA a partir de 1º de janeiro de 1996. Com o exemplo de um imóvel que na aquisição em 2002 custou R$100 mil e foi vendido em 2026 por R$600 mil, Flávio Arnes explicou que pela regra atual, sobre o ganho de capital de R$500 mil, será aplicada a alíquota de 15%, o que representa um imposto de R$75 mil.
4: Qual que é a nossa proposta de mudança? Valor de compra em 2002, R$100 mil. Valor de venda em 2026, R$600 mil, pela correção inflacionária do valor do imóvel desde sua aquisição, R$400 mil. O ganho de capital será de R$200 mil. O imposto será 15% sobre R$200 mil, ou seja, R$30 mil é uma redução de R$45 mil.
3: Outros dois projetos apresentados recentemente permitem a dedução de gastos com aquisição de aparelhos auditivos, lentes de contato corretivas e óculos de grau, inclusive a armação, da base de cálculo do imposto de renda.
1: Outro projeto apresentado no Senado propõe mudanças em decisões que hoje ficam concentradas nas mãos do presidente da Casa. A proposta estabelece prazos e prevê a participação de órgãos colegiados na análise de pedidos de criação de comissões parlamentares de inquérito, as CPIs, e de denúncias por crime de responsabilidade contra ministros do Supremo Tribunal Federal.
2: Atualmente cabe ao presidente do Senado decidir sozinho sobre essas questões. A reportagem é de Marcela Diniz.
5: De acordo com o projeto, o presidente do Senado terá 5 dias para verificar se o pedido de criação de CPI atende os requisitos constitucionais e regimentais. Se estiver tudo ok, o documento deverá ser lido na sessão seguinte ao término do prazo e, a partir daí, a CPI deverá ser instalada em até 10 dias. Caso o presidente não se manifeste, caberá ao primeiro vice-presidente do Senado fazê-lo e, na falta do vice, a mesa do Senado votará o pedido dentro de 5 dias. O autor do projeto, senador Isalci Lucas, do PL do Distrito Federal, critica a concentração de poderes na figura do presidente do Senado e argumenta que a definição de prazos é necessária para que as CPIs cumpram seu papel de ser instrumento das minorias para a investigação de irregularidades.
6: Nenhum direito constitucional pode depender da boa vontade de uma única pessoa. Quando a Constituição garante um instrumento de fiscalização, este instrumento precisa funcionar.
5: No caso de denúncia contra ministro do Supremo Tribunal Federal, o projeto dá 15 dias de prazo de análise para o presidente do Senado. A rejeição só se dará por voto da maioria absoluta da mesa diretora.
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2: Edição de Paula Groba. Trabalhos técnicos de Eliseu Caires. O Jornal do Senado fica por aqui. Acompanhe agora as notícias da Câmara dos Deputados. Boa noite.
1: Boa noite e até amanhã.
8: Jornal Câmara dos Deputados. Atuação na Defensoria pode dar desconto no FIES a estudantes de direito.
9: Avança nas comissões a criação de carteira de identificação oncológica.
8: Projeto determina fornecimento de alimentação ao empregado doméstico.
9: Boa noite. Projeto em discussão na Câmara torna obrigatório o fornecimento de alimentação aos empregados domésticos. Confira os detalhes com o repórter Luiz Cláudio Canuto.
10: A Comissão de Trabalho da Câmara aprovou o projeto que obriga o fornecimento de alimentação ou vale-refeição para empregados domésticos. O texto estabelece a responsabilidade do Poder Executivo em regulamentar as condições e os valores dos benefícios. A proposta da deputada Denise Pessoa, do PT do Rio Grande do Sul, muda a lei que regulamenta o trabalho doméstico. A relatora, deputada Érica Hilton, do PSOL de São Paulo, foi favorável à proposta.
11: Para que a trabalhadora ou o trabalhador doméstico possa adquirir a sua própria alimentação, possa se alimentar. Hoje nós não temos nenhuma legislação, nem a CLT prevê esse tipo de alimentação em natura ou via ticket ou algum fornecimento de vale refeição. E isso escancara um Brasil profundo de desigualdade, um Brasil profundo que estabeleceu os parâmetros e as relações do trabalho doméstico ancorado numa relação praticamente escravocrata do que é esse trabalhador dentro da sua casa. Como é que essa trabalhadora, como eu coloquei no meu voto, muitas vezes fazendo a alimentação daquela família, quando se trata, né, de estar na casa de família, não tem a garantia de poder se alimentar com aquele alimento.
10: Érica Hilton lembrou que desde 2006, uma lei passou a proibir ao empregador doméstico descontar do salário alimentação, roupas, higiene e moradia, além de despesas de transporte, hospedagem e alimentação em caso de acompanhamento em viagem. O projeto ainda vai ser analisado pela Comissão de Constituição e Justiça. Para virar lei, a medida precisa ser aprovada pela Câmara e pelo Senado. Da Rádio Câmara de Brasília, Luiz Cláudio Canuto.
8: Economia.
2: O Wellington Prado, do PSD, condena o reajuste da tarifa de energia elétrica autorizado para Minas Gerais e afirma que a população está sendo penalizada com aumentos acima da inflação. Segundo ele, consumidores, comerciantes, indústrias e produtores rurais serão afetados pela medida.
9: O Wellington Prado questiona ainda a qualidade dos serviços prestados pela empresa responsável, citando interrupções frequentes no fornecimento de energia. O parlamentar defende mais fiscalização do setor e anuncia iniciativas para contestar o reajuste e cobrar melhorias no atendimento.
8: Trabalho.
2: Luiz Lima, do Novo, do Rio de Janeiro, critica o fim da escala 6x1 e questiona os possíveis efeitos da medida sobre a informalidade, os custos das empresas e a geração de empregos. Para o deputado, a mudança foi aprovada sem debate aprofundado sobre seus impactos econômicos.
9: Luiz Lima também compara indicadores econômicos do Brasil com os de outros países, destacando diferenças de salários e carga tributária. O parlamentar manifesta preocupação com a perda de competitividade da economia brasileira e com a transferência de empresas para países vizinhos.
2: Durante viagem ao Maranhão, Rubens Pereira Júnior, do PT, declara que recebeu congratulações por votar pela redução da jornada de trabalho. O deputado reforça que o projeto é mais uma medida do governo que tem como foco o segmento mais vulnerável da população.
9: Rubens Pereira Júnior também relata visitas a lideranças políticas dos municípios de Brejo, Buriti, São Mateus e Lagoaçu. Ele se coloca como um canal para as demandas dos servidores municipais e das comunidades do interior junto à Câmara.
8: Comissões.
2: Deputados querem alterar a CLT para aumentar a proteção de trabalhadores estáveis. O repórter José Carlos Oliveira nos explica as mudanças.
12: Trabalhadores com estabilidade provisória no emprego poderão ter nova proteção na consolidação das leis do trabalho, a fim de evitar injustiça nos casos de demissão por justa causa. A medida beneficia, por exemplo, gestantes e dirigentes sindicais que têm direito à estabilidade temporária na CLT. As alterações constam de projetos de lei dos deputados Ivan Valente, do PSOL de São Paulo, e Vicentinho, do PT de São Paulo, organizados em texto único do relator na Comissão de Trabalho da Câmara, deputado Bongás, do PT do Rio Grande do Sul.
13: O projeto exige, a partir do momento em que foi, por parte da patronal, dito que está, sob justa causa, esse trabalhador com estabilidade demitido, no máximo em até 10 dias, ele precisa abrir o inquérito. Aberto o inquérito, passa então a ter a defesa e, em confirmando a justa causa, aí efetivamente está consolidado, ele vai ser afastado. Mas se o trabalhador conseguir provar que a justa causa estava incorreta, a empresa vai ser obrigada a mantê-lo no emprego e a pagar o seu salário.
12: Atualmente, a CLT já prevê a apuração de falta grave para a demissão por justa causa, mas não determina a obrigatoriedade do inquérito. Já a proposta da Câmara diz que o empregador deverá apresentar reclamação por escrito contra o trabalhador à vara ou ao juízo de direito dentro de 10 dias. A demissão só será efetivada após decisão definitiva da Justiça. Bongás explica o quadro atual que ele espera ver superado após a transformação dessa mudança em lei.
13: Trabalhador que tem estabilidade no emprego não pode ser demitido, e nem mais distante. Mas num caso de demissão de justa causa, o que que acontece hoje? Tradicionalmente, o empregador demite e não abre um inquérito para que possa justificar e para que o trabalhador possa se defender. E aí essa pessoa passa a não receber salário, fica meio no anonimato. Se é um dirigente sindical que tem estabilidade no emprego, vai ao sindicato, mas ele não pode estar na empresa, não recebe salário, o sindicato tem que administrar essa situação, então algo totalmente injusto.
12: A proposta que protege gestantes e trabalhadores com estabilidade sindical em caso de demissão por justa causa está em análise agora na Comissão de Constituição e Justiça. Se for aprovado na CCJ, poderá seguir diretamente para análise do Senado, sem necessidade de votação no plenário da Câmara. Da Rádio Câmara de Brasília, José Carlos Oliveira.
8: Desenvolvimento Regional.
9: Daniele Paulino, do Republicanos, cobra do governo da Paraíba a interiorização do atendimento às pessoas com deficiência, evitando que tenham que viajar longas distâncias até a capital para tratamentos básicos e especializados.
14: Daniele Paulino defende também um projeto de sua autoria para federalizar a rodovia de ligação entre Café do Vento, Sapé e Guarabira, facilitando o fluxo regional. Ele convoca os deputados do estado a incluir a região do Brejo Paraibano no orçamento federal, garantindo mais recursos para a população.
9: Atila Lins, do PSD, considera que a agenda do governo federal produziu avanços para o Amazonas. O deputado cita a entrega de moradias do Minha Casa Minha Vida em Manaus e as ações voltadas à recuperação da BR-319, corredor que integra o Amazonas ao restante do país.
14: Atila Lins também destaca investimentos em infraestrutura, como a construção do porto da Manaus Moderna e a retomada do programa Luz para Todos. Para ele, as iniciativas abrem perspectivas positivas para o desenvolvimento do interior do estado.
8: Transportes.
9: Charles Fernandes, do PSD da Bahia, critica a decisão da Azul de reduzir a capacidade dos voos regionais que atendem Guanambi. O deputado afirma que a companhia trocou uma aeronave maior por outra de 9 lugares, apesar de a antiga operação registrar cerca de 70% de ocupação.
14: Charles Fernandes aponta que a Azul adotou medida semelhante para voos em Vitória da Conquista. Ele cobra providências do governo federal contra a concentração do mercado aéreo, alegando que a situação encarece passagens e compromete investimentos no interior da Bahia.
8: Agricultura.
9: Padre João, do PT de Minas Gerais, critica o uso de agrotóxicos e pede que o Congresso incentive os bioinsumos e a produção orgânica. Segundo ele, substâncias proibidas seguem presentes na produção agrícola brasileira, ameaçando exportações e impactando a saúde pública.
14: Padre João afirma que a União Europeia e a China já teriam rejeitado produtos brasileiros por apresentarem resíduos de agrotóxicos. O parlamentar reforça ainda que o uso dessas substâncias provoca o desequilíbrio ambiental e pode contaminar lençóis freáticos.
8: Educação.
9: Formados em direito que atuarem na Defensoria Pública podem ter desconto no FIES. A repórter Júlia Lopes explica como será o abatimento.
15: Pessoas formadas em direito poderão ter desconto de 1%, incluídos juros, no saldo devedor do FIES, o Fundo de Financiamento ao Estudante do Ensino Superior. O projeto aprovado na Comissão de Educação da Câmara dos Deputados se aplica àqueles que prestarem serviços à Defensoria Pública. A proposta inclui esse grupo na Lei do FIES, que atualmente prevê o abatimento desse valor no saldo devedor para professores efetivados da rede pública de educação básica, graduados em licenciatura e com jornada mínima de 20 horas semanais. Médicos de família das Forças Armadas que atuam em regiões com carência de profissionais e também profissionais da saúde que trabalharam no Sistema Único de Saúde durante a pandemia da Covid-19. No texto, a prestação de serviços pelos graduados em direito deverá ser feita de forma não remunerada, com jornada mínima de 8 horas semanais. Para o relator, deputado Tiago De Joaldo, de Sergipe, o projeto insere essas pessoas no mercado de trabalho e no futuro pode beneficiar outros cursos de graduação.
16: A gente fez um acréscimo ali no final do dispositivo de que isso vai depender da disponibilidade orçamentária do governo, então não é todo mundo que vai ter o acesso automático ao desconto, então vai ter essa regulamentação que o governo vai emitir para isso. Acho que abre inclusive portas para que outros cursos extremamente importantes como a área de medicina, a área de engenharia agronômica, engenharia civil, né, a gente possa estar colocando essa mão de obra também em setor públicos à disposição da sociedade.
15: O FIES é um auxílio financeiro aos estudantes para a realização de cursos de graduação em instituições privadas de ensino superior. Nos últimos 10 anos, o fundo beneficiou mais de 1 milhão de estudantes. Para isso, o Ministério da Educação, por meio do Fundo Nacional de Desenvolvimento da Educação, destinou um orçamento de quase 120 bilhões de reais desde 2015. O deputado Rafael Prudente, do MDB do Distrito Federal, autor da proposta, destacou que o desconto no saldo devedor do FIES, além de diminuir a dívida dos estudantes de direito, também contribuirá com a população que precisa de atendimento jurídico gratuito. A proposta segue agora em análise na Comissão de Finanças e Tributação. Da Rádio Câmara de Brasília, Júlia Lopes.
8: Eleições. Hildo Rocha, do MDB do Maranhão, critica o preconceito que, segundo ele, existe contra candidatos que possuem familiares na política. O deputado acredita que isso não deve ser utilizado como critério para desqualificar uma candidatura.
9: Hildo Rocha defende que a escolha de governantes deve considerar atributos como honestidade, capacidade de diálogo e experiência na administração pública. Ele afirma que esses critérios são mais relevantes do que a origem familiar dos candidatos.
8: Direitos Humanos. Luiz Couto, do PT da Paraíba, apresenta projeto para criar o Protocolo Nacional de Atendimento à Mulher, com foco na assistência humanizada às vítimas de violência e a garantia de atendimento ininterrupto em delegacias especializadas.
9: O congressista lembra a encíclica papal que trata da dignidade humana na era digital para defender o acolhimento contra a violência, tema de seu projeto. Para Luiz Couto, seu mandato, bem como o próprio parlamento, tem como função promover o bem comum e a justiça social.
8: Esporte. Marcos Braz, do PSDB do Rio de Janeiro, defende a aprovação de projeto que fortalece protocolos de proteção às mulheres em eventos esportivos e em grandes espetáculos. Ele reforça a importância da proposta com a proximidade da Copa do Mundo Feminina de Futebol no ano que vem no Brasil.
9: Marcos Braz pontua que o esporte deve ser tratado como investimento social, pela capacidade de reduzir a violência, afastar jovens das drogas e abrir oportunidades. Ele cita a experiência das Vilas Olímpicas do Rio de Janeiro como exemplo de ação integrada entre educação, saúde e segurança pública.
8: Saúde. Projeto que institui a carteira de identificação do paciente oncológico avança na Câmara. A repórter Maria Neves tem mais informações.
17: A Comissão de Constituição e Justiça analisa projeto que institui a carteira de identificação do paciente oncológico. Última etapa de avaliação do texto na Câmara dos Deputados. Na Comissão de Finanças e Tributação, a relatora, a deputada Daiane Bittencourt, do União do Ceará, argumentou que não cabia ao colegiado analisar a proposta, uma vez que ela não cria novas despesas para os cofres públicos. De acordo com o autor, deputado Anderson Pinto, do Pará, o documento vai facilitar o acesso de pessoas com câncer a serviços de saúde e outros benefícios, com garantia de atendimento prioritário e humanizado.
18: O objetivo principal é que essas pessoas tenham a possibilidade de uma identificação, né? Ter acesso, né? Em relação a buscar algum tipo de recurso para apoio e acompanhamento psicológico, assistencial, em uma situação de emergência, alguma situação de emergência também tem um atendimento prioritário. E com a identificação fica muito melhor. Você imagina um paciente oncológico, de repente, uma crise dentro de um metrô, dentro de um transporte público, de um ônibus, de um trem, e as pessoas não saberem. Com essa carta de identificação, automaticamente, ele pode, as pessoas identificarem o que poderia ser feito naquele momento de uma emergência.
17: Anderson Pinto argumenta ainda que medidas de apoio a pacientes oncológicos se tornam cada vez mais necessárias devido ao aumento do número de casos da doença. Ele ressalta que a estimativa do Instituto Nacional do Câncer para o Brasil é de 600 mil novos diagnósticos em 2025. A proposta aprovada determina que caberá aos estados e municípios expedir a carteira. Para isso, o interessado deverá apresentar o requerimento e relatório médico com o código de classificação da doença. Dentre as informações que devem constar na carteira de identificação do paciente oncológico, além do nome e endereço, estão o número do documento de identidade, do CPF e do cartão nacional de saúde. O texto prevê ainda que a identificação do paciente com câncer terá validade de 3 anos e deverá ser renovada no final desse prazo para atualização dos dados. Em caso de doença incurável, a validade será indeterminada. Da Rádio Câmara de Brasília, Maria Neves.
8: Relações Exteriores.
9: Faleiro do PT do Pará acusa lideranças da oposição de buscarem junto aos Estados Unidos apoio para retomar tarifas contra produtos brasileiros. O legislador afirma que a disputa eleitoral não pode servir de justificativa para medidas que prejudiquem a economia nacional.
14: Ayrton Faleiro defende a união do setor produtivo, dos trabalhadores e das instituições em torno da soberania brasileira. Ele avalia que o Executivo Federal deve enfrentar a pressão externa com diplomacia, firmeza e ampliação das relações comerciais do país.
9: Jorge Sola, do PT da Bahia, acusa integrantes da família Bolsonaro de atuar contra interesses nacionais. Na visão dele, defender medidas que prejudicam a economia brasileira e a soberania do país é característica de traidor da pátria.
14: Na visão de Jorge Sola, essas movimentações visam pavimentar o caminho para a entrega de riquezas naturais do país, como minerais críticos e terras raras. O deputado convoca os parlamentares a se unirem na defesa da independência econômica do Brasil.
8: Segurança Pública.
9: Silvio Antônio, do PL do Maranhão, é favorável à equiparação ao terrorismo feita pelos Estados Unidos em relação ao PCC e o Comando Vermelho. Segundo o deputado, a medida pode ampliar a cooperação internacional no enfrentamento ao crime organizado.
14: Silvio Antônio também afirma que a insegurança é uma das principais preocupações da população brasileira e cobra ações mais efetivas no combate às facções criminosas. O parlamentar relaciona episódios recentes de violência ao avanço do tráfico e à atuação de crime organizado.
9: Sargento Portugal do Podemos questiona os critérios da Polícia Militar do Rio de Janeiro para a promoção por ato de bravura. O parlamentar cita o caso de uma equipe que apreendeu 7 fuzis e teve o pedido negado, enquanto um ex-ajudante de ordens do ex-presidente da República recebeu parecer favorável após participar de uma ocorrência sem apreensões.
14: Na visão de Sargento Portugal, as honrarias da instituição não podem ser banalizadas ou influenciadas por proximidade política. O deputado cobra do comando da PM uma revisão técnica dos critérios de concessão e critica o uso eleitoreiro da segurança pública por gestores.
8: Justiça.
9: Heloísa Helena, da Rede do Rio de Janeiro, defende a instalação de uma CPMI para investigar irregularidades no Banco Master. A deputada afirma que a apuração pelo Congresso é necessária para impedir que o rombo na instituição seja tratado como algo natural.
14: Heloísa Helena alerta para o risco de a população pobre pagar a conta das perdas atribuídas ao Banco Master com a redução de recursos para serviços públicos. Ela aponta possível impacto nos orçamentos estaduais e municipais de áreas como saúde, educação, saneamento e emprego.
9: Rodrigo Hollenberg, do PSB do Distrito Federal, sustenta que o suposto esquema de fraude bilionária envolvendo BRB e Banco Master foi articulado pelo então governador do Distrito Federal, Ibanez Rocha. A afirmação é baseada em revelações atribuídas ao ex-presidente do Banco Regional de Brasília, Paulo Henrique Costa.
14: Rodrigo Hollenberg condena o empréstimo de 6 bilhões e meio de reais feito pela atual gestão para cobrir a perda de mais de 12 bilhões de reais provocada ao BRB. Ele pede que a Polícia Federal recupere o dinheiro desviado, evitando mais sacrifícios da população que já sofre sem serviços básicos.
9: Termina agora o Jornal Câmara dos Deputados, produzido pela Rádio Câmara. O programa teve trabalhos técnicos de Everson Urani e apresentação de José Carlos Andrade e Márcio Aquilissardi. Boa noite.
14: Uma ótima noite para você. A Voz do Brasil volta amanhã.
8: 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Boa noite.

0: querido Deus, o dia terminou. Algumas coisas deram certo, outras não. Mas eu sei que tudo foi conforme tu planejastes. Deus, prepara o dia de amanhã. Que eu seja feliz, que a saúde não me falte, nem as tuas providências. Livrai-me de toda mágoa que me impede de sorrir, todas as más intenções que me impedem de seguir, dos maus pensamentos que me tiram a paz, das más palavras que levam ao caos, dos maus corações. Senhor, me livra das más sensações, de tudo que aqui dentro de mim fizer mal. E que assim eu me faça livre da falta de fé, da falta de sonhos, da falta de paz. Livrai-me de tudo o que me prende, Senhor. De tudo o que ofende a minha liberdade de ser e de te sentir. Abençoa, meu Pai querido, esta noite. Possa eu dormir em tranquilidade e teus anjos velem por minha casa. Sob tua proteção, minhas portas e janelas estarão vedadas de todo o mal. E enquanto repouso, meu corpo receberá saúde, meu espírito claridade. Amanhã, ao acordar, que eu seja uma pessoa melhor do que fui hoje. Melhor a cada dia para o meu próximo. Deus, muito obrigado por mais este dia. Senhor, cuida de mim e de quem está ouvindo esta mensagem agora. Por sua graça. Amém.
1: A sua emissora de rádio, Amigos FM 104.9, silencia seus microfones e encerra suas atividades no dia de hoje, para voltar fortalecida no dia de amanhã. Agradecemos a sua companhia, a sua audiência. Fiquem todos com Deus. Tenham todos uma boa noite. Até amanhã.

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Acreditamos que o homem e sua fé são capazes de realizar coisas impossíveis, tornando-se responsáveis pela história do passado, o acontecimento do presente e a esperança do futuro. Por isso dizemos: Jesus, nesse momento, quando levanto para mais um dia, peço que meu amanhecer seja tranquilo, seja de paz e prosperidade. Que eu seja justo com quem precise, que eu consiga entender os problemas dos meus semelhantes. Que eu saiba perdoar a quem me ofender, que a violência não faça parte da minha vida e que a sua bênção seja meu maior presente para esse novo amanhecer. No silêncio deste dia que amanhece, venho pedir-te a paz, a sabedoria e a força. Quero olhar hoje o mundo com os olhos cheios de amor, ser paciente, compreensivo, calmo e prudente, ver além das aparências teus filhos assim como tu mesmos vê, e assim não ver senão o bem em cada um, cerrar meus ouvidos de toda calúnia, guardar minha língua de toda maldade, que só de bênção se encha o meu espírito. Que eu seja tão bondoso e alegre, que todos quantos se achegarem a mim sintam tua presença. Reveste-me de tua beleza, Senhor, e que no decurso deste dia eu te revele a todos. 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Bom

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muito bem-vindos, um ótimo dia para você que está ligado com a gente aqui no Alvorada Sertaneja e a partir de agora um desfile das melhores modas para você aqui, modão de viola e de qualidade no seu final de semana, começando com o Tonico e Tinoco, Luar do Sertão.

0: E você ouviu Tião Carreiro e Pardinho, o prato do dia, Zilo e Zalo, o milagre do ladrão. E continue ligado, Alvorada Sertaneja volta já.
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6: De volta no Alvorada Sertaneja tem o Rick e o Renner, Casa de Caboclo.

0: A noite do nosso amor e continue ligado, o Alvorada Sertaneja volta já.
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0: Continue ligado, Alvorada Sertaneja volta já.
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7: De volta no Alvorada Sertaneja, tem o Léo Canhoto e Robertinho, meu velho pai.

Carro Branco. Obrigado a você que está ligado com a gente, ouvindo Alvorada Sertaneja, tá aí no seu carro, tá no seu trabalho, tá levantando agora, tá aí fazendo a

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0: Goiânia e Paranaense, o doutor e o caipira e meu recanto, meu paraíso. Continue ligado, já já tem mais aqui no Alvorada Sertaneja.
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0: o José Camilo. Continue ligado, Alvorada, a sertaneja volta já.
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0: Conquistador, aqui só as melhores no seu rádio. E vamos pros nossos recados, eu volto já.
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5: Rio Grande, velho. Ei, rapaz, é de impor respeito. Chegou o nosso fim de semana, hein, Diada? Bufa a Rádio Aloveia, porque o Estância Nativa já tá aqui preparando, né? É mais um fim de semana, que bom por demais, grato ao patrão lá de Riba, por mais uma oportunidade de estar contigo aí no teu gancho, na tua radiola, na tua estância, hein, Diada? Buenas, então, como se diz assim, ó de casa. Lá do palco do céu, vamos começar o programa com Porca Véia.

0: Baguala, tradição, é Chiquito e Bordoneio cantando aqui no Estância Nativa.
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9: Ô, meu grande velho. Oi, Galete. Vamos que vamos, hein, Jarama Canuda. A boa marca do Pampa continua batendo forte aí no teu rádio. Tu que segue escutando conosco no teu rancho, no aconchego do teu lar, vivente, hã? Buenas para toda a sendiada, onde estiver, com a boa marca do Rio Grande do Sul fazendo um costado contigo. Aqui nesse final de semana no Estância, vamos abrir Adelar Bertucci lá da Cepa Rio Grandense, é da Serra, em Diada de Caxias. Vem soltando o verbo.

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2: É o fim de semana, tu segue ligadito conosco e o programa O Estância Nativa, mais um bloco pra ti, vivente, e tem muita marca baguala chegando por aqui. Garotos de Ouro, abrindo esse bloco.

essa foi para fechar os orelhanos, colocando um ponto final no nosso programa, no Estância Nativa deste fim de semana. Ah, Indiana Macanuda, grato pelo coçado, olha aqui, ó, pialando, índio velho. Hora de colocar, como se diz, o pé na estrada, índio velho. E ela cria, tchê. Te deixando, certamente em boa companhia na próxima atração que já vem por aí. Grato, tchê. Até o próximo programa. Encontro marcado com mais uma Estância Nativa, índio velho. Até lá, vivente.

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Acreditamos que o homem e sua fé são capazes de realizar coisas impossíveis, tornando-se responsáveis pela história do passado, o acontecimento do presente e a esperança do futuro. Por isso dizemos: Jesus, nesse momento, quando levanto para mais um dia, peço que meu amanhecer seja tranquilo, seja de paz e prosperidade. Que eu seja justo com quem precise, que eu consiga entender os problemas dos meus semelhantes, que eu saiba perdoar a quem me ofender, que a violência não faça parte da minha vida e que a sua bênção seja meu maior presente para esse novo amanhecer. No silêncio deste dia que amanhece, venho pedir-te a paz, a sabedoria e a força. Quero olhar hoje o mundo com os olhos cheios de amor, ser paciente, compreensivo, calmo e prudente, ver além das aparências teus filhos assim como tu mesmos vê, e assim não ver senão o bem em cada um, cerrar meus ouvidos de toda calúnia, guardar minha língua de toda maldade, que só de bênção se encha o meu espírito. Que eu seja tão bondoso e alegre, que todos quantos se achegarem a mim sintam tua presença. Reveste-me de tua beleza, Senhor, e que no decurso deste dia eu te revele a todos. 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
1: Muito bom dia Entre Rios do Sul, muito bom dia região norte do nosso estado. Estamos chegando com o informativo municipal neste sábado, 9 horas 38 minutos. Agradecendo sempre a sua audiência, você que está aqui na cidade, nas vilas, bairros, núcleos habitacionais, linhas, comunidades, aquele abraço mais que especial. Para você que está no interior do município, na granja, na fazenda, no campo, na lavoura, aquele abraço mais que especial para você também. Se tá ligadinho no rádio aí, ouvindo a 104.9, a gente manda aquele abraço para você. Também pela internet, você que quer nos ouvir através da internet, você pode nos ouvir através do Rádio Amigo 104.9, também lá nas plataformas digitais do rádios.net, no nosso site www.radioamigosfm.com.br. Nela, na nossa amiga, na Alexa, né? Você chama ela e pede para reproduzir a Rádio Amigos. E a nossa tradicional live do Facebook, facebook.com/radioamigos104.9. Você nos assiste aqui na nossa manhã no Informativo Municipal. Está conosco o prefeito municipal Wilson Milani, vice-prefeito Rodrigo aqui na nossa manhã, e nós vamos conversar um pouquinho na manhã de hoje, como está as obras do município, um município que está a todo vapor. A gente tem acompanhado, a gente está junto com eles, e eles que também chegaram há pouco de viagem, né? Estão sempre viajando para cima e para baixo, buscando recurso, ajuda, buscando parcerias, e isso é importante porque a gente entende que a união é que faz a força. Prefeito, muito bom dia, obrigado por estar conosco.
2: Bom dia, Jardel. Bom dia, ouvintes da Rádio Amigo. Bom dia, vice-prefeito Rodrigo. Bom dia aí a toda a população do campo, da cidade aí. É um prazer de novo estar aqui na rádio para conversar e dar as informações do nosso município.
1: Bom dia, vice-prefeito Rodrigo. Obrigado por estar conosco. Chimarrando, gaúcho velho, hein?
3: Bom dia, Jardel. Isso aí, sábado de manhã, no programa, nada melhor que um mate, né?
1: Um mate? Isso.
3: Então, bom dia aí a toda a comunidade Entre Rios Sulense. Bom dia ao prefeito aí. E obrigado por mais essa oportunidade que estamos aí para falar um pouco das ações do município.
1: Prefeito, nós vamos começar falando de um ponto importante, que nós entramos o meio do ano já, e a gente, eu acredito que o senhor também, o senhor tinha os projetos, mas o senhor não sabia que iria se realizar tanta coisa ao mesmo tempo, né? E uma delas, eu posso dizer até que é uma das maiores, é a questão do nosso asfalto aqui, que demorou tanto tempo para acontecer, e tá a pleno vapor.
2: É isso, é uma grande alegria, né? Para essa grande conquista, né? Que a nossa população, junto com a população nossa, que foi conseguida aí com várias mãos que nos ajudaram. Mas o importante é que ela tá andando, né? E eu vejo, assim, o importante também, a gente teve a conquista do asfalto, mas outra coisa importante também é a empresa que pegou a obra. Né? Uma empresa muito séria, né, uma empresa que está aí, ó, tá trabalhando, né, tá, você vê que tá, dia a dia vem mais máquinas, né, e eles têm um planejamento. Então isso é importante, o planejamento deles até tal dia, né. Tá certo que a gente tem o tempo, a chuva, né, que vai, né, mas eles estão organizados aí. É uma grande alegria, né, você anda na cidade aí, vê tudo aqueles funcionários aí nas casas, e é para um longo prazo, e vê o nosso pessoal trabalhando nessa obra, né. E você vê já que eles já fizeram, já né, deram um bom pegue na estrada aí.
1: Sim.
2: Então, assim, a população, né, que passa ali também, né, a gente sempre vê de gavazinho ali para. Nós estamos se organizando, porque logo, logo vai ter que ter o desvio, né, que vai ali para Vila União. Então, a gente sente também, com eles fazem reunião com nós aí, para nós se planejar ali na frente o que precisa. Então, é uma empresa parceira, o Jardel. Parceiro mesmo, a gente senta, conversa. Então essa parceria que nós fizemos com eles é uma parceria aí, não é por um dia, dois, né? Para mais de um ano, dois, sabe lá, né? Então, estamos vivendo uns tempos muito importantes aqui, né? Muito da alegria aí para a nossa população, porque isso aí não é para, né, a prefeitura, para o prefeito, para o vice, é o desenvolvimento do nosso município.
1: Um ponto importante, prefeito, que eu posso lhe dizer que eu nunca tinha visto, ou até vice-prefeito também, o pessoal deles, né? O escritório está localizado na cidade, o pessoal da topografia está aí, os gerentes, os responsáveis pela obra, estão todo mundo aí, a gente passa por eles, conversa com eles, até mandar um abraço a todos eles. Encontrei o engenheiro deles que teve um probleminha de saúde, ele já se recuperou, está bem, está aí na cidade de novo. Falei com ele, disse, estou pronto para outra. Digo assim, não, outra não, vamos melhorar agora, né? E daí melhoramos. Mas é importante a gente falar, prefeito, que eles têm uma organização organização muito boa. Nós estivemos lá na estrada essa semana também, eu estive conversando com o pessoal. A terraplanagem está sendo feita, até o entroncamento, vamos dizer assim, né? O pessoal está com as máquinas lá. E também a questão da tubulação, né, prefeito? Eu estava vendo ali, estava vendo os meninos aqui da cidade. Eu fiz questão de gravar eles ali. O pessoal aqui da cidade trabalhando ali, fazendo a tubulação, a questão da drenagem, todo mundo faceiro, feliz, porque, claro, estão ali trabalhando, mas também estão construindo algo para o município, prefeito. É importante, isso, né?
2: Eu vejo também, assim, ó, a integração com, com a comunidade, né? Eu vejo, eles já montaram os grupos aí de futebol, já estão jogando em nossos ginásios com o pessoal daqui, né? Tem uns argentinos aí. Então, todo mundo ganha com isso. E dizer assim, né, que ontem eu estava tendo uma janta lá jantar do município, lá do Suzinei, lá em Erval, mandar um abraço aqui pro Suzinei, né, pelo grande trabalho do Suzinei, e ele foi escolhido no Brasil aí do Rio Grande do Sul, né, ele ficou em 12º lugar, um dos melhores prefeitos, pelo trabalho dele dentro da Mauá, ele não representa aí. Então, para avisar lá pros 67 anos do município.
1: Importante.
2: E lá estava o prefeito André, nós conversamos com o André, fazia isso que não conversava, né, semana que vem nós marquemos eu e ele vai vir para cá, prefeito André de Cruz Alteza, nós vamos caminhar na estrada aí, né? Quem sabe você vai fazer uma reportagem junto com
1: nós
2: aí. Porque aí, assim, essa integração entre o prefeito é uma parceria importante. A gente aí, tanto Entre Rios como Cruz Altense, vão ser muito beneficiados com essa estrada aí. Né? A gente tem aí 8 quilômetros na nossa estrada e praticamente tem 10 dela, né? Então todo mundo ganha com isso. E essas parcerias com os municípios aí, que está dando resultado. A gente viu lá na reunião, ontem tinha mais de 20 prefeitos nessa janta, e muitos eles falaram lá, o presidente Amal falou, né, que essa nossa união que está fazendo a diferença. Nós vivemos tempos novos hoje. A gente deixa a política de lado. Você, quando deixa a política de lado, você constrói. Agora é hora de trabalhar. Eu sempre digo aqui, ó, a política é lá na frente. Hoje nós temos que pensar, se abraçar, trabalhar junto, né, no município. Aí, então, por isso que as coisas acontecem.
1: Vice-prefeito, também é importante a gente destacar esse movimento, que o asfalto ainda nem chegou, mas está acontecendo na cidade aí. E a gente vê que o pessoal, onde a gente passa, todo mundo pergunta. Eu fui esse dia no mercado, o pessoal diz, e o asfalto? Está todo mundo realizado, vice-prefeito.
3: Sem dúvida, eu acho que o pessoal esperava, né, que chegava esse momento de ter o equipamento trabalhando, os profissionais aí, a empresa no município, que nem foi falado. Eu acho que o importante de tudo isso, Jardel, é que em cima de cada ação que se faz, se monta um trabalho de união. Pode observar. E isso o município se preocupou, que o prefeito se preocupou lá quando saiu ainda, buscar essa parceria com a empresa, e veja a importância de uma parceria e de resultado. Hoje tem o engenheiro morando aí, os funcionários trabalhando, que eu acho que o pessoal fala muito no asfalto, mas eu sempre digo, ele já chegou, a parte econômica já está aqui.
1: Sim.
3: A parte econômica já está
1: movimentando
3: muitas famílias aqui.
1: Sim.
3: E era isso que nós esperávamos que acontecesse, porque além da obra nós conseguimos ajudar o nosso pessoal. Nosso pessoal daqui, as pessoas daqui ajudarem, está lá trabalhando, ganhando seu dinheirinho no final do mês, está lá na conta o recurso para poder... E isso tudo, praticamente, se não tudo, muito fica aqui dentro do município no final do mês. Muito fica aqui. Ou seja, no mercado é diretamente todo dia. Mas é lá no comércio, é com vestuário, na roupa, na padaria, alimentação. É N alternativas que muitas vezes a gente não para para pensar. É no posto de combustível. Reflete para todo mundo. Então esses 50 milhões, vamos dizer assim, que é aproximado por aí, pode ser que seja um pouco mais, ele vai acabar muito desse dinheiro ficar aqui ajudando as nossas pessoas.
2: E assim, na Jardel, que a gente teve assim... Quando foi licitada essa obra lá, que a Custobras ganhou, na semana seguinte eu esteve lá em Sarandi, já conversando com o pessoal.
1: Sim, sim.
2: A gente foi negociando várias vezes em Sarandi, eles trouxemos aqui, né, os próprios donos da empresa lá, assim, para que começasse de Entre Rios para Cruz Altense. Então isso aí também foi uma grande conquista.
1: Sim.
2: Eles não vieram de graça para Entre Rios.
1: Até a parte logística, né, prefeito?
2: Não, isso daí, não vieram de graça, não. Teve um grande trabalho por aí, né? Nós oferecemos essa área da prefeitura aí, ó. que é uma área que se a empresa fosse pagar aí, é um valor de 300, 400 mil nos dois anos. Então, nós cedemos a área tudo, né? Mas assim, em troca, eles fizeram um projeto aí de desenvolvimento que passou ali no conselho, passou na Câmara, que eles tinham que nos dar os empregos, né? E graças a Deus nós conseguimos isso daí, foi uma grande conquista. Sim. Então, veja bem, então é um trabalho que a gente tem que ir pensando ali na frente já, né? Para conseguir, porque se ele tivesse estado lá em Cruz Altense, no caso, nada disso teria que ter isso.
0: Nós não ia estar vendo as coisas acontecer, né? Estaria acontecendo, a gente acredita nisso, mas não estaria aqui perto da população. E a população vendo que as coisas estão andando. E até contando para vocês um pouco do que eu ouvi do pessoal, que a gente vai lá na estrada, conversa meio com todo mundo, né? Até encontrei um conhecido lá da fronteira. Olha aí, a gente vai se encontrando. E eles nos dizendo que já de trabalhar, de vir trabalhar aqui é bom. Mas muitas das vezes os próprios munícipes aqui chegam lá e agradecem, levam alguma coisa. Esses dias eles estavam dizendo, ganhei uma dúzia de bergamota. Olha aí, viu? O pessoal quer agradar porque o que a gente conta sempre, né? Foi muito tempo esperando esse asfalto. E agora, por mais que a gente ainda não tenha visto o asfalto acontecer, mas a obra para eles está acontecendo e o pessoal está muito feliz, né? Então, como o vice-prefeito falou, isso movimenta tudo, movimenta emprego, movimenta comércio, movimenta tudo, e isso que é importante. E para a gente falar ainda desse movimento, prefeito, nós temos a questão também do asfalto aqui de Três Palmeiras, né? Que também está evoluindo.
2: Isso, Jardel, nós temos aí, semana retrasada, essa semana aqui foi duas vezes, somos Três Palmeiras, foi duas vezes lá com o prefeito Silvano. A gente está organizando o que falta aí para licitar essa obra. Já está empenhado todo o valor dela. Então só falta uma aprovação do projeto do governo federal, que como é de líder de bancada, vem esse documento. Sim. Mas está dia por dia para chegar aí. Já tem 3-4 empresas interessadas, já estão estudando o projeto. E pode ter certeza que logo, logo vai ser licitado. Então vai ser outra grande conquista aí. E dizer assim, ó, que Três Palmeiras é um pouco diferente dessa, também foi uma grande conquista. Porque eu vejo aí a gente apostando aí dos 31 deputados, coisarada, é bem fácil apostar. Mas se nós não tivéssemos conseguido no nosso trabalho os 16 votos que votaram para ver esse dinheiro para interiores, não tinha vindo. Então é totalmente diferente. Não é lá que foi a bancada gaúcha que votou. Foi a conquista dos três municípios aí, entre eles, Três Palmeiras, pelo trabalho que foi feito. Eu acho que. E assim, nós já estamos trabalhando para agora em novembro ter a outra remessa aí que a gente pode conquistar a toda a obra. O início foi conseguido, agora é continuidade da obra. Nós estamos montando um trabalho junto com o Silvano. Veja bem, ele foi semana retrasada para Brasília, na outra semana vi, e nós já vamos ter que visitar de novo todos os deputados para conseguir de novo os 16 votos para conseguir que eles aportem o valor do resto para terminar a obra. Sim. E esse trabalho começou de novo. Então a gente aí não para nessas viagens, por quê? Mas o resultado está aí. É isso que interessa, né, para a população, que aconteça, que às vezes a gente vê aí o pessoal fala, mas está viajando de novo, está pagando diária. Mas vocês têm que ver assim, ó, esse dinheiro de líder de bancada, ele sempre teve. Sempre teve. Então hoje nós estamos fazendo 38 anos de município e nós conseguimos. É mérito também da nossa administração. É da administração nossa que foi atrás. Aqui com o vice Rodrigo, com nossos vereadores, com a Câmara de Vereador nossa, né? Então, com o prefeito Silvano aí, nós montamos aí esse consórcio, em 8 meses nós conseguimos. Né? Então é fruto de um trabalho. E de toda a região também, né? Que um pouquinho cada um botou lá para nós conseguir. Ligando para o seu deputado, conseguindo. Então, eu sei que sem trabalho, né? Sem cura, a gente não consegue as coisas. E entre rios, a região está vivendo um momento diferente. E a população pode ter certeza que daqui para frente vai ser assim, não volta mais para trás. Vai acontecer as coisas. Porque a gente está aqui para fazer acontecer. Porque não é para o prefeito, não é para o vice, é para o nosso município. E eu sempre disse, a prioridade é defender o município, a região, não o partido político. Pode ser qualquer um. Eu tenho esse meu sistema. Né? Então, eu acho que a gente tem que pensar assim, que nós temos uma lagoa de 17 mil hectares. o que esse município produziu de imposto, e aí sempre para a União e para o Estado, nós ainda vamos levar aqui a conta redonda para a população ver. É um direito nosso. E eu falo que a gente não podia ter se humilhado tanto para conseguir esse asfalto. Nós já merecia lá atrás. Então a população tem que... Eu penso assim, independente que o meu partido foi também, e, entendeu? É o nosso direito.
0: Tem que fazer acontecer, né, prefeito?
2: Fazer acontecer.
0: E importante a gente até ressaltar, vice-prefeito Rodrigo, que essa conquista também aqui do asfalto de Três Palmeiras, ela foi grandiosa. Né? Nós disputávamos, assim a gente pode dizer, com hospitais em Porto Alegre, hospitais, grandes empresas, grandes negócios no estado, e nós ficamos praticamente em segundo, e o valor que foi aportado pelos deputados, a gente pode dizer assim que foi igual a Erechim, que também é um grande polo aqui na nossa região. Então, isso é resultado do esforço da mochilinha nas costas, que a gente lembra. Isso é resultado dos panfletinhos levando lá a cada deputado, batendo na porta, que isso aí, muitas vezes as pessoas não sabem. Eu sei porque eu tava lá dentro o dia que tá, o pessoal tava se organizando, prefeito. Eu vi em cima das mesas lá os panfletinhos, as postagens sendo feitas, os pedidos sendo feitos. E ainda depois conversando com vocês, até mesmo com o senhor vice-prefeito, o senhor contando, né? A gente andava com a mochila nas costas, com os panfletos na mão e batendo na porta de deputado por deputado e apresentando a proposta. Então esse é o resultado, né? E a gente espera que essa articulação, essa parceria que foi feita, ela continua gerando esses frutos grandiosos que, aqui para o nosso município, vice-prefeito.
3: Jardel, isso daí é que nem o prefeito falou. Muitas vezes fazer uma postagem é fácil, um comentário é fácil. Mas quando se assume compromisso, a gente sabe que é o trabalho que tem pela frente. E o trabalho do ano passado, até chegar no momento que nós temos hoje, foi muito trabalho. Foi muito trabalho. E mobilização com os deputados, porque os deputados têm um estado inteiro para olhar. E aí tu imaginar lá mais de 120 propostas na frente, tu ter que ficar, mobilizar para que tu fique dentro das 8 principais e dentro das 8 principais ainda conseguir voto final para te conseguir
0: cavar um espaço, né?
3: Cavar um espaço. Muitos, e até hoje as pessoas talvez não param para refletir, Jardel, a tamanha da conquista, o que proporcionou nós conseguir essa emenda de bancada. Parece que agora demora, né, para tu ver a licitação acontecer, mas existe todo um trâmite burocrático que, após aquela etapa, Jardel, que se conseguiu o valor, se avançou para uma nova etapa. Sim. E essa nova etapa envolvia projetos, envolvia a documentação de consórcio, dos municípios e assim por diante. Junto ao ministério, não é uma coisa que está aqui, está só esperar o dinheiro chegar, não. E isso não foi parado. E não vai ser parado, como eu disse, foi uma conquista. Agora o trabalho vai muito longe. Se espera que 2 ou 3 anos no máximo a gente olhar para trás e dizer, olha, tudo aquilo que foi começado, se teve já um fim, para nós avançar para frente, avançar mais. E é isso que nós já estamos fazendo. Como vai ser visto nos próximos meses aí, nos próximos dias, hoje também o prefeito fazer uma colocação importante, que é mais coisas que veio, mas veio porque existiu essa conquista. Senão eu tenho certeza que não viria. Qual é o investidor que viria num lugar que não tem um acesso, que não prospera, que não transmite?
0: Não tem expectativa de futuro, né?
3: Essa expectativa. E hoje, graças a Deus, a gente sempre agradeceu a todos e principalmente pela saúde, que Deus sempre nos acompanha, né? Porque aí com isso a gente vai. Hoje a gente apresenta isso para a população, para a região, e mudou esse cenário. O pessoal vai investir. Como eu disse, nós não podemos parar aqui, porque a obra do asfalto, ela teve o começo, vai andar, vai terminar, mas nós temos que estar preparados para ali na frente conduzir esse pessoal também para uma nova etapa. Essa é a nossa missão, Jardel. E assim a gente espera que dê tudo certo, vai dar nos próximos dias aí. Eu acho que a partir do momento que ele citar aqui do outro lado a Três Palmeiras e começar essa obra também, vai ser mais um impulso, vai ser mais um avanço gigantesco aí, nosso regional, mas principalmente para quem pensa em vir para Entre Rios do Sul.
0: E como a gente comentou na outra conversa que a gente teve aqui, há 2 anos atrás, a cidade estava debaixo d'água, ninguém imaginaria que no decorrer do tempo nós estaríamos encaminhando para 2 acessos asfálticos. Uma cidade que não tinha nenhum. Então, é importante demais, é uma conquista grandiosa. Prefeito, se o senhor me permite, o vice também me permite, a gente acaba vendo muita coisa, ouvindo muita coisa, e a gente vê que tem gente aí na internet de tudo que é tipo, e aí o que me pega, e aqui hoje eu quero também aproveitar, prefeito, esse momento para a gente poder falar um pouquinho sobre essa questão, que tem pessoas aí que a gente não merece dar a fama para elas, mas gosto muito de ser emissário do caos. Ah, porque prefeito faz isso, porque prefeito viaja e faz aquilo, não sei o que, naquele outro. Só bota coisa ruim. Agora, até eu sei, não sei se chega ou se não chega para ele o que nós vamos falar hoje aqui, mas eu queria ver ele falando sobre o asfalto. Por que ele não fala que foi uma conquista histórica? Por que não fala da articulação que foi feita, do trabalho que foi feito, das viagens que, como ele gosta de expor, prefeitos e vereadores, né, que gastaram diário também? Por que ele não fala dos resultados depois? Então, a gente deixa aqui na manhã pessoas que nem o prefeito falou. São gastos diários, a gente sabe, viagens são feitas, mas o resultado está aí. A população está vendo o resultado aí, então a gente deixa aí para quem está nos ouvindo, para quem sabe vai nos ver depois na nossa live. O negócio é mostrar resultado. Como se diz, né? Julgue os meus resultados, mas não julgue o jeito que eu fiz. Isso. Porque a correria, e agora esses dias que a gente tá meio mais perto aí, que eu tive que passar um tempo na prefeitura, a gente vê. Eu fui conversar com o prefeito esses dias e assim, homem, eu tô com 300 coisas na cabeça. Eu vou pra cá, vou pra lá, tenho que viajar, tenho que voltar, vai pra asfalto, vai pra isso, vai pra aquilo. Isso aí o pessoal não vê. Mas o resultado tá aí, prefeito.
2: É isso aí, Jardel. É assim, ó, mas a gente tem que ter um lema na vida da gente, né? Que é fazer e trabalhar acontecer. Você sabe que a árvore que carrega, ela sempre leva pedrada. Então, mas eu não me preocupo. A gente tem que fazer as coisas acontecer. Daí, como você estava falando, não é só na rádio, aqui também tem pessoas que assim, ó, que ela não vê que nós fizemos asfalto na Alto Alegre, nós fizemos asfalto na rua do Inácio Vante, nós fizemos asfalto agora lá no Morro todo lá. E nós vamos fazer tudo. Nós ganhamos uma área de 15 milhões aqui da Engie, que está aqui, ó. Essa UBS de 2 milhões aqui não veio por acaso.
0: Vai somando.
2: E vai somando. O rolo que tá lá na garagem. Vai somando aquela ceifa lá de 1 milhão e 400 que o Pompeu pagou ano passado. Pagou semana passada. Então, se você somar tudo isso aí, mas essas pessoas não se lembram disso. Eu tenho na minha comunidade Alto Alegre, vou falar aqui, eu falo, sabe o que eu falo? Eu fiz o asfalto lá dentro porque tem um bico de luz que está estragado, estou reclamando da prefeitura. Tem pessoas que são injustas. Ela é injusta. Eu digo mesmo. Porque assim ela não vê o como está o geral do município. Né? Como está a nossa saúde. Eu quero dar os parabéns para o Rodrigo que está aqui, ó, da nossa saúde, cara. Ontem eu estava lá na janta lá, que tinha 20 prefeitos, os caras parabenizando entre eles por tudo quanto é coisa, para saúde, por tudo, né? O que está acontecendo aqui? Às vezes a gente, né, tem que falar aqui. Logo, quando eu assumi isso aqui, lá atrás, teve pessoas dizendo que agora eu vou embora do município, porque então um analfabeto, um coitado, um pequeno agricultor. Não tem, pode ser qualquer pessoa, quando ela entra e tem, que ela tem pessoas sinceras, pessoa que quer o desenvolvimento do município. Se você não sabe pedir as coisas, se você não sabe, você tem pessoas boas em redor. E é isso que aconteceu comigo. Eu me cerquei das pessoas boas. Por isso que está acontecendo isso no município. Não é por causa do meu estudo ou disso, daquilo, né? A gente discute o trabalho junto e pode ter certeza que vai ser daqui para frente assim. Então, por isso que acontecem as coisas. Mas assim, ó, a gente tem que pensar nas coisas boas, né, Jardel? Nas coisas boas aí que está acontecendo e vai vir bem mais.
0: Resultado está vindo.
2: Está vindo. E assim, ó, a população está aí, ó. Quantos que não acreditaram, está aí o asfalto. E vai vindo até as Palmeiras. Vocês podem ter certeza, eu sei que não é fácil, porque era 50 anos que a gente estava esperando, né? Naquela ansiedade, ó, vai fazer, quer ver as máquinas, mas as pessoas têm que assim, ó, está aí agora. Vamos acreditar, porque não é nós que ganhamos a prefeitura. É a qualidade de vida das pessoas, o seu bem que tem a casa, o teu imóvel vai valer mais. Então, um monte de coisa que ganha com isso. E é isso que nos interessa. E a gente está aqui hoje, que é sábado, nós já temos compromisso o dia inteiro hoje, né? E já não vemos hora que vem a segunda para trabalhar.
0: É isso, e a gente vê, né? Eu posso dizer, não é que porque estou na presença de vocês, mas eu tive 2 dias dentro da prefeitura ali, articulando também a questão de algumas questões dos bombeiros, a gente vê a correria do pessoal ali, o pessoal empolgado, cada um fazendo um projeto, cada um fazendo uma coisa, a gente vê que todo mundo está abraçado na mesma causa, e isso é importante. Prefeito, vamos avançar? Vamos falar sobre essa obra aqui, está bem aqui na minha frente, eu me assustei esses dias. Eu vim aqui, comecei o programa, olhei daqui para lá, quando vejo tinha madeira para cima lá, o pessoal está erguendo parede já ali, prefeito.
2: Isso aí, né? Assim, ó, eu quero aqui dar parabenizar também, né? Nosso engenheiro de obra ali, o Patinho, a gente chama do Patinho ali, né? Pelo trabalho dele. É, né, o mestre de obra ali, que a empresa contratou ele, e ele contratou os 8, 10 funcionários do nosso município. Olha que obra, olha, eu estava acompanhando aí o trabalho, né? Um trabalho exemplar que estão fazendo aí os funcionários, eles são tudo dentre eles, né? A gente vê assim, eles têm capacidade, né, Jardel, para fazer, e a obra está andando, graças a Deus aí, e para o fim do ano, na virada, já está pronto. Vai ser uma grande conquista do município também. Nós tava vendo uma UBS já, eu fui visitar uma, ela está pronta que nessa daqui. Ah, é uma grande coisa, né? Vai ter os equipamentos novos, né? Isso aí quem ganha a população, né? Para ser bem atendida, né? A saúde. Então, logo, logo vai ter mais aí uma obra que ela vem para beneficiar a nossa população.
0: E a gente vai somando, vice-prefeito, a quantidade de gente. É gente trabalhando aqui, é gente trabalhando no asfalto, é gente dentro da cidade, que a gente sabe que tem coisas dentro da cidade acontecendo e tem funcionário lá. Então, a gente vê o andamento das obras do município, vice-prefeito. E o senhor que vai trabalhar ali, provavelmente, deve estar faceiro, não?
3: Jardel, é muita alegria quando a gente fala, quando as coisas acontecem. Acho que isso serve para todos. Como o prefeito disse, isso aí foi resultado de muito trabalho. De muito trabalho. Quantas viagens ele fez a Brasília, quantas viagens falar com deputados para articulação política, porque também temos que nem sempre diz, a gente é uma parceria, mas a gente tem que ter as nossas conquistas. Quantos municípios gostariam? De 497, quantos municípios que te conseguiram a UBS?
4: Pouquíssimo.
3: Muito pouco.
0: Pouquíssimo.
3: Muito pouco. Então, acho que é 30...
2: Por exemplo, o Rio Grande do Sul tem 495 municípios, no estado do Rio Grande do Sul. Só 28 municípios ganharam o UBS. Então, veja bem a conquista que nós tivemos.
3: 28. E eu sempre digo aqui, nós conversamos lá na prefeitura, estamos lá sentados, né, prefeito, olhamos para lá e dizemos, entre Rio do Sul, tem pessoas com condição de trabalhar. Sim. Tem pessoas com condição de trabalhar. Quando começou essa obra e outras que estão acontecendo, o pessoal, mas quem que vem? Tem. Está aí o Gilmar, um excelente profissional, que talvez ele também saiu um tempo do município para trabalhar lá fora por não ter oportunidade aqui. Está aí tocando, montou a equipe dele aí junto com a empresa. E olha que trabalho espetacular que esse grupo está fazendo aí. Uma obra que está andando rápido. Passei ontem ali para dar uma olhada, conversei com o pessoal aí trabalhando. Tu vê ali que é uma obra que ela está andando rápido. E por quê? As pessoas estão ali, têm um acompanhamento e elas executam o trabalho. É isso que é importante. Se eles não têm, digo, tem. Então a gente precisa, muitas vezes, estender a mão e dar oportunidades para as pessoas trabalharem. Porque se elas têm condição de fazer lá fora, eu sempre digo, tem muita filho dessa terra aqui que saiu empreender lá fora, tem a sua empresa evoluindo lá muito bem, graças a Deus. E por que não aqui? Por que não aqui?
0: Isso. E eu até abre uma porta agora, né, vice-prefeito? De repente, de abrir abrir outra aqui, por que não?
3: Por que não?
0: Abre outra oportunidade.
3: Agora com o asfalto vai ficar fácil também deles receber as mercadorias, deles saírem daqui. Tenho certeza que o custo inicial e final é muito mais barato que estar lá numa grande cidade e dar oportunidades para as pessoas trabalharem. Porque se elas têm condição de fazer lá fora, eu sempre digo, tem muita filho dessa terra aqui que saiu empreender lá fora, tem a sua empresa evoluindo lá muito bem, graças a Deus. E por que não aqui? Por que não aqui?
0: Isso. E eu até abre uma porta agora, né, vice-prefeito? De repente, de abrir outra aqui, por que não?
3: Por que não?
0: Abre outra oportunidade.

0: oportunidades. Porque a maioria que sai daqui está trabalhando lá numa empresa e são profissionais. Eles qualificam essas pessoas. Então é isso que a gente pensa. Fazer com que nós conseguimos agregar mais, ter alternativa. Porque quando se tem, está se comprovando que as pessoas elas fazem.
1: Até fazer um ponto importante, pode ficar à vontade, prefeito.
2: É assim, eu estou fazendo um ganchinho aqui falando nas obras, né? Agora já começou essa semana, segunda, nós vamos fazer a oficina na garagem.
1: Também.
2: É, mas uma oficina importantíssima, que nós não temos uma oficina. Ela está aqui atrás do colégio, vai ser feita ali, uma oficina completa ali, né? É importantíssima essa oficina ali, que vai ter um mecânico que vai cuidar da máquina antes de sair do pátio da prefeitura. Óleo, água, vê como ela está. Ela volta do serviço, vai passar ali. É uma coisa importantíssima que o município ele necessita disso daí. Então, essa obra começou também. É, nós temos as cabanas, o projeto das cabanas. A draga já está lá amanhã, segunda-feira. Começa a obra das cabanas também. O cara veio aqui e levou um projeto de 250 mil a cabana. Então veja bem a obra que vai ser, Jardel. Ele já lançou esse programa no site que eles têm, né? Porque ele tem que ver se aluga ali na frente. Acabando, ele lançou ali, se ele quisesse, antes de começar a alugar para 3 anos ela já. Então veja bem a porta e a oportunidade que está abrindo aqui para Entre Rios. Mas eu tenho mais uma obra que eu tenho que falar um pouquinho, que é as luzes de LED.
1: Essa sim.
2: A luz de LED que eu vejo. Assim, a luz de LED é um programa que foi conseguido aí, né? Com já faz que 2-3 anos que estão atrás disso daí, e agora aconteceu. E assim, ó, e quando aconteceu a licitação, 6 empresas ganhou a luz de LED. Uma ganhou a lâmpada, uma mão de obra, um bracinho. Então, tá ali, agora tá chegando o resto do material que vem de Minas Gerais, Jardel. Então tá chegando para finalizar essa obra. Então até a semana retrasada estava o fiscal que veio, né, que é do governo federal, uma parte do dinheiro, ele veio fiscalizar. Então nós não podemos mexer nas lâmpadas. Ela está no seguro, então tem que esperar eles, mas logo, logo vai ficar, vai terminar essa obra. Então eu vou falar aqui porque eu vi lá um vereador na Câmara dizendo, né, que está pior do que antes. Esse vereador, eu queria convidar ele para ele vir aqui explicar para a população por que que está assim. Ele sabe disso. Né? Então ele podia ajudar nós, porque foi uma conquista para o município. Então veja bem, né? Não é assim que funciona a coisa, eu acho. Daí botando a população aí, vai lá e conversa o certo da coisa. Porque se nós não podemos, nós perde o seguro, né, das lâmpadas. Mas a população pode ficar tranquilo que logo, logo, e assim nós conseguimos para todo o município a luz elétrica. Vai ser botado no parque, nas comunidades, porque vai ter ali, sobrou um pouco, né? Esse projeto, quando ele finalizar, toda a população vai ter luz de LED e vai ser uma grande conquista para o município, porque a economia que vai girar na luz, né? Então isso também logo, logo aí vai acontecer.
1: Sabe o que eu fico me perguntando, prefeito, vice-prefeito? É aquele camarada, vou dar um exemplo que aconteceu comigo isso, tá? E eu acredito que é essa situação, prefeito. Teve um tempo que eu comprei um telefone e o meu telefone acabou dando um problema lá e eu quis dar uma de entendido e fui mexer. Depois, quando eu vi que não conseguiria resolver, eu peguei e vou entrar em contato com os responsáveis. Mandar lá para a empresa vai arrumar e perfeito. Eu mandei o telefone e o pessoal me disse assim, infelizmente tu mexeu onde não devia mexer. E acredito que é essa a situação, né? Nós tivemos um caso há pouco tempo atrás aqui também, que foi a questão do desassorear, né? O pessoal dizendo, mas tinha que limpar, mas não podia mexer, né? Porque estava em projeto. É a mesma questão das lâmpadas, então. As lâmpadas, elas estão sendo, está em processo, não pode mexer, né? Aí a gente vai pedir aqui, né, prefeito, a compreensão da população, mas o importante mais do que isso é primeiro perguntar antes de falar, né? Uhum. Porque senão depois tá passando vergonha. Isso que pega. Depois passa vergonha porque não sabe o que fala. Então, a gente deixa pra população aí o esclarecimento do porquê, né? Até esse dia eu vi os meninos ali com o caminhão, ergueram a escada, deram uma olhada e disseram assim, aqui a gente não pode mexer, mas dá para arrumar. Então, fica aí a explicação pra população, né? Que infelizmente não dá para mexer enquanto está em processo de obra, vamos dizer assim, a questão das LEDs aqui do nosso município. Mas vai estar resolvido, prefeito.
2: Vai. Logo, logo. E assim, nós temos, por exemplo, a altura dela, nosso caminhão nem alcança no braço, nós vamos ter que agora mandar na empresa, né, para ver o caminhão, para deixar o braço mais estendo comprido, mas espichar o braço ali, porque não alcança, nem alcança nas lâmpadas.
1: Então tá aí.
0: Isso aí,

0: aí, Jardel, o prefeito colocou muito bem, importante, né, para a população entender isso, que tudo há um processo e um cronograma a ser feito. Tá? Nós, se nós não cumprir, nós vamos perder. Então, acho que às vezes a gente sabe que não é fácil, a lâmpada na frente da casa não está funcionando. Mas, se nós não cumprir, depois o município todo perde um recurso. Então, nós vamos fazendo certo. Nós já aconteceu isso de agir, e aí depois a gente tem que botar dinheiro próprio, porque não pode. Tá lá no termo que a gente adere. Não pode. O compromisso disso é da determinada empresa. Como nós vamos entrar num outro assunto logo logo, que nós tivemos que deixar todo setembro daquele jeito, porque senão nós não ia conseguir o recurso.
1: É só um exemplozinho que eu vou dar aqui. Lá nas enchentes, lá atrás, quando aconteceu, que estragou o passo ali, eu fui atrás de um recurso fazer uma ponte.
2: Sim.
1: Certo?
2: Eu lembro disso.
1: Foi. Conseguimos, licitemos, fizemos um trabalho excelente, 10 milhões e 400 a ponte, certo? Já tinha sido licitado, a empresa tinha ganhado, aí veio dois técnicos de Brasília para liberar a nossa a ponte. O que aconteceu? Lá teve pessoas que incomodaram o nosso secretário e foi para botar terra lá embaixo no passo. O que aconteceu? Porque era reconstrução. Os dois técnicos chegaram aí com o Adenilton, foi junto, meu vice lá, né? O Rodrigo está aqui, nós estivemos lá em Brasília. Como tinha caro passando, os dois técnicos vieram aí e disseram assim: ó, nós perdemos 10 milhões. 10 milhões e 400. Né? Nós estivemos lá, ele mostrou lá. Hoje eles entram pelo sistema, né? Eles iam os caros passando. Se nós não tivéssemos feito isso, nós tínhamos uma ponte de 10 milhões pro resto da vida ali. Nós perdemos para nós mesmos. Então isso foi uma coisa, né? Eu disse assim: a gente tem que ter calma. Né? Mesma coisa que ali na nossa ponte, né? Se nós tivéssemos mexido ali há 30 dias atrás, nós tínhamos perdido o recurso do
2: Tinha
1: governo.
2: perdido.
1: Então tem que ter calma para fazer as coisas, né? Então, para elas acontecer.
2: Vamos aproveitar e falar da ponte, prefeito. Então, que foi uma pauta também citada na Câmara lá, e a gente pode trazer aqui que, como o senhor falou, não pode mexer, não pode mexer, senão
1: Isso.
2: perde, né? E às vezes as pessoas não entendem que processo público é assim. Né? Agora, como eu estava citando aqui, eu estava envolvido na questão dos bombeiros, a mesma coisa. Ontem, na verdade, nós recebemos uma notícia que nós tínhamos perdido também. Né? Só que a gente conseguiu ali, aí eu quero aqui agradecer ao senhor, o vice-prefeito, e no nome do senhor, a todos que estão envolvidos na prefeitura, que nós tivemos ali o pessoal nos ajudando, nos dando esse aporte de tentar conseguir ali, e conseguimos, né? Conseguimos resolver ontem lá ainda essa questão. Agora a gente está no aguardo. É importante a gente falar, prefeito, que esses processos são assim, só que agora teve um desfecho feliz, que está aprovado o valor.
1: Tá aprovado, sim. E assim, mas foi tudo um trabalho, né? Isso aí não é que só aprovado lá o valor e veio. Não, teve um processo que começou. Nós contratamos do contrato, nós, a prefeitura, nós, a administração, contratou um engenheiro. Nós contratamos um engenheiro, ele veio ali, ele montou um processo, ela avalizou né, a toda ela, que vai ter que ser feita toda nova, né? Então foi um trabalho para chegar lá e deixar, ó, porque não. Para te mandar o recurso, tem que ter o projeto completo lá, né? Que nem vocês tiveram. E
2: Completo e
1: graças a
2: sem
1: Deus,
2: falha nenhuma, né?
1: foi um trabalho grande por várias mãos aí para conseguir esse dinheiro da ponte aí. E graças a Deus agora aí deu certo, o Estado nos liberou esse recurso, né? Teve a Patrícia, o Valdir, né, o Rodrigo aqui, ó, que se empenhou muito, que conseguiram, através do governo do estado, esse dinheiro que veio para o nosso município aí. É muito importante, né? Que aquela ponte de cima lá, ela foi feita no 90% com o dinheiro do Livre. Nós não conseguimos recurso lá. Não foi conseguido.
2: Mas era uma obra que
1: Foi
2: precisava, né?
1: conseguida a obra lá. E falar naquela ponte lá, logo, logo vai ser feito asfalto naquela rua e vai ser terminado ali. Vai ser, né, vai ter, nós temos que terminar aquela rua ali e vai ser feito.
2: Mais de 500 mil, prefeito, se eu não me engano, é isso o valor que vem para ali?
0: Mais de 500 mil, Jardel. Isso aí é muito bem, é bom a gente falar, Jardel, porque faz muito tempo que a população está aguardando que a gente faça esse reparo na cabeceira principal, até porque
2: Sim.
0: está no passeio, né? Mas a gente explicava, isso tudo lá atrás envolveu muito trabalho.
2: Sim.
0: Tivemos que é, como o prefeito falou, contratar engenheiro, ter laudo que é a da situação que estava essa ponte, elaboração de projeto, de novo projeto. Foi uma etapa de teve uma semana aí, Jardel, que quando abriu para cadastrar, depois de tudo feito, o primeiro trabalho, aí vem toda aquela demanda, como vocês ficaram fazendo, trabalhando ontem lá. Sim. Que são os alguns entendimentos pela parte do Estado, que teria que fazer alguns ajustes de documentação, enfim,
3: parte técnica, né?
0: Parte técnica, e isso tudo faz parte de um trabalho. Então, eu aqui quero agradecer ao nosso grupo lá de trabalho, lá da administração. Lá dentro tem o Adnilton, que pouco aparece na rua, mas ontem não sei, ele estava lá.
2: Estava lá
0: naquele
2: conosco.
0: Naquele dia que deu todo esse pedido de alteração de documentação, estava ele lá, estava a Tati lá trabalhando. Pessoas que a engenharia também é envolvida diariamente lá para resolver esses problemas, para quê? Para entregar para a comunidade. Então nós sempre dizemos que não é nossa essa obra, não é. Vem o dinheiro do Estado, foi conseguido, né, prefeito? Que bom! Mas houve muito trabalho anterior a isso para que as coisas acontecessem. Pedir para a população ter paciência, que isso vai se resolver da melhor forma. Eu acho que tinha que ser feito um trabalho novo ali, retirar aquilo, porque senão ali na frente nós teríamos um trabalho de novo a refazer. Então, nós fazer, quando fazer, foi feito de cima, ficou bom? Está lá, acabou o problema lá. Então, vamos acabar o problema aqui também no centro da cidade. Então, é essa a nossa missão, não é? A gente agradece a todos que nos ajudaram aí a buscar esse recurso. Porque é importante, é assim que tem que trabalhar. Tem o projeto, foi cadastrado o projeto, está sabendo que o projeto existe lá. Se você tem o teu meio de conseguir ajudar, vai até lá. Faça esse esforço, porque é para beneficiar todo mundo. Sim. Todos. E essa obra também vai sair do papel nos próximos dias, né? Eu tenho certeza, conhecendo como conheço o prefeito, que por ele essa obra estaria feita lá atrás. Mas não dependia só da vontade dele. Não. Dependia de trabalho, de conquistar, porque parece pouco, mas 500 e poucos mil tirado livre, nós teríamos que tirar um pouco de cada secretaria para poder executar. Então agora nós vamos conseguir fazer o trabalho, mantendo todo o trabalho das pastas andando normal.
2: Mal comparando é um lençol curto, né? Mal comparando, porque aí tu tem que tirar de um lado para cobrir e aí descobre do outro. Então, por isso que é importante ter essa paciência, essa calma, e como o senhor falou, essa parte técnica é o que mais demanda tempo, né, prefeito? Então, mas o importante é o resultado.
1: Sim.
2: O importante é o resultado. Bom, vamos avançar falando aqui, prefeito, que ciclos se findam, ciclos se iniciam, e quando se iniciam a gente tem que comemorar. Nós estamos com uma médica nova também ali na saúde, prefeito, vice.
0: Jardel, eu sempre digo assim, a gente agradece a todos os profissionais que passam pelos setores. O doutor João prestou trabalho à nossa comunidade por muito tempo. A gente agradece a ele pelo trabalho que realizou. Mas se chegou um momento de um ciclo se encerrando, outro começando.
2: São ciclos, né?
0: E eu digo que nós temos um corporativo também na saúde, o prefeito sabe disso também, que nós temos bons profissionais. Bons profissionais. E isso a gente vê quando as demandas surgem, que apesar de ser um município pequeno, mas às vezes acontece aquelas ocorrências mais pontuais, e tu tem que ter todo aquele, tá preparado para isso. E importante, então chegou já a nova médica, a gente teve que fazer, se encerrou um ciclo, mas a gente já procurou repor. Agradeço aqui também ao Evandro, a sua esposa ali, que naqueles dias ali, porque o processo no público não é pegar e sai o Rodrigo, entra o Jardel no mesmo lado.
3: Não é assim, né?
0: Não é assim. Precisávamos nos organizar dentro da legalidade. Então, o doutor Evandro, doutora Carize, olha, me corrijam se eu tiver errado, mas ali quem chegou contido ou tendo o seu atendimento. Ali foi recebido pelas enfermeiras, pelas técnicas, foi aí para triagem. Alguns casos que talvez não haveria necessidade de estar com o médico, que foi pedido para o paciente compreender. Agradeço essas pessoas, porque é importante isso naquele momento. Então foi dado, feito aquele trabalho durante alguns dias, com a chegada da nova médica, a médica Carolina, que ela é de Erechim, aí voltou tudo ao normal. Um ótimo trabalho dela também, que vem desempenhando, né? A união dessas pessoas aí, o corporativo, que a gente sempre diz que eles, as pessoas têm que trabalhar unidas no que fazem ali. Seu médico com médico, os técnicos, os enfermeiros, é isso que é importante, entre eles ali ter aquele âmbito de trabalho. Porque não é para eles, não é para mim, né? É para nós, população, para as pessoas que chegam ali no momento que mais precisam. Porque se ela chegou ali é porque ela está precisando. Então a gente agradece as pessoas que tiveram a compreensão, agradece o João pelo trabalho que realizou no nosso município e dá as boas-vindas para quem está chegando, né? Porque isso é importante. E dizer para a população ter muita tranquilidade que foi reposto e também continua aquele trabalho de qualidade das pessoas para ofertar para a população.
2: E é importante falar, prefeito, eu que ando bastante na rua e converso com as pessoas, que está todo mundo feliz também, né? Falaram, ó, tem uma médica nova aí, bem atenciosa ela, é bem comprometida, então é um ganho para a nossa saúde também.
1: É, essa aí, Jadela, aqui, eu quero agradecer aqui o Rodrigo, né, pelo trabalho dele, que ele subiu aqui, porque a saúde é uma das secretarias que mais...
2: É o
1: pilar,
2: né?
1: É o pilar. E assim, eu falo aqui porque a gente conversa, a gente está sempre junto com os prefeitos da Mauá, nós falamos muito da saúde. Nós sentemos na roda, conversemos, né? O que acontece, a gente fica só ouvindo, né? E eu digo assim para a população que tem que agradecer pela nossa saúde. Agradecer pelo atendimento aqui. Eu sei que a gente não é perfeito, pode do funcionário às vezes errar ali, né? Mas pode ter certeza que quem está aí trabalhando, ele vai fazer o máximo para atender bem as pessoas. Então hoje a gente vê gente de Erechim, de outros lados, que são nas cidades maiores, que não tem o que nós temos, mas nem chega perto, né? E graças a Deus a gente sempre tentou deixar a saúde com as condições, com os remédios, com o medicamento, com tudo aí. Então a gente tem que ver que o nosso município aí investiu ano passado quase 26% na saúde. Então é bastante coisa. E dizer assim que esse ano, até agora, entrou o mês passado 350 mil, aqui eu quero agradecer o deputado federal Pimenta que mandou para nós, né, Rodrigo, 350 mil, agora, metade do ano, os primeiros 350 mil que entrou na saúde. Senão todos esses 5, 6 meses aí foi do Livre. A gente banca lá do Livre esse dinheiro. Então é bastante coisa, né, Jardel? A gente tem mais aí que vai entrar agora, nos próximos 30, 40 dias, a gente tem aí quase 1 milhão que vai entrar na saúde, mas não entrou ainda. A gente vai conseguir isso daí. E quando nós assumimos o nosso município, o nosso limite não dava nem 400 mil. Nós não podíamos pegar mais de 400 mil. Hoje o nosso limite é de 1 milhão e 600 quase, né, Rodrigo? Você veja bem quanto trabalho que foi feito para chegar nesse 1 milhão e 600. Porque se você não tem esse limite, não adianta o deputado te dar dinheiro. Você não pode aportar ele, né? Então hoje ela está organizada, então logo, logo, isso a gente tem... fila de algum exame, de alguma ressonância aí, vai ser feito. É, então, a população, e eu peço aqui com muito carinho para a população, que quando marca um exame, né, que venha, que tenha aqui, não pode deixar na mão ali, porque ele é marcado, se ele não vem, tomou lugar de outro, o nosso cara vai ter que ir para Erechim, em vez de levar 10 pessoas, leva 5 ou 6. Então, não pode faltar. Então você não pode ir 2 dias, liga, ó, eu não vou conseguir um dia antes, mas não deixa na mão. Porque é uma coisa assim, é um gasto grande, né? Porque vai o motorista, vai a van, vai. Então a gente pede com muito carinho aí, né? Que presta atenção nisso, né? Porque a gente tem que ter uma organização aqui na saúde, e daí ela quebra isso, né? Porque na outra semana já está marcado para outro paciente e ela vem lá para marcar de novo. Mas daí vai ter que esperar. Né? Então, vamos se ajudar aí, que é uma. Eu acho que isso vem para o bem da população aí. E outras coisas também que eu vejo, que o Rodrigo pode explicar melhor aqui, né? Que é o um negócio lá da Santa Mônica, isso aí, que aconteceu de tocar, levar. Eu vejo gente na rua reclamando, mas não é por causa da prefeitura. Nós temos que seguir as regras. Agora, muita coisa foi para o Ciral, né? Muita coisa está indo para o Ciral que não era uma vez. Até para nós comprar um material aí para mão de obra aí, areia, cimento, tem que ir para o Ciral. É um pregão, isso é os 32 municípios da Mau. A Mau decide isso e nós temos que acompanhar isso daí. Eu não vou fazer coisa fora para me complicar lá com o Tribunal de Contas. Isso aí vai sobrar para mim depois. É isso que tem que pensar também, né, Rodrigo? Então nós queremos fazer a coisa pelo certo.
2: Até deixa eu lhe atrapalhar rapidinho, vice-prefeito, mas é importante a gente tocar nesse ponto que o prefeito falou. Eu não acredito que tenha gente que não compareça nos agendamentos, porque se fala muito por aí, né, e a gente pode dizer nas ruas, ou enfim, que gente reclama, eu fui lá e não tive atendimento, mas como assim que não tem atendimento, mas aí não comparece no agendamento? Então, uma conta não está fechando aí, vice-prefeito.
0: Jardel, é um ponto muito importante a ser falado. Eu acho que nós vamos ter que falar mais durante as próximas semanas aí. Nós estamos organizando lá com as gurias que trabalham na secretaria, onde eu agradeço elas também. A Aline, a Jamile, a Ellen, duas Ellen temos lá, brincamos muitas vezes. É só quem está ali para ver o que acontece durante o dia muitas vezes. Porque vai para a consulta, o médico faz um caminhamento com pedido de urgente, chega lá, prontamente a gente aciona para que as gurias façam esse atendimento, ou marquem o mais rápido possível. E muitas vezes, muitas e muitas vezes, Jardel, mesmo vindo do médico que é urgente, que teria que ser no dia, mas não depende de nós.
2: Depende, o sistema SUS é diferente, não adianta.
0: Depende de ter uma clínica que receba, depende do hospital ter leito muitas vezes, depende de várias mãos para que a coisa aconteça. E aí, quando se consegue, é importante que não se fale. Nós temos agendamento já previsto para os próximos 40, 50 dias. Então, se aquela pessoa, que esse caso não é de urgência, né? Porque tem o de urgência, emergência, ou aquele que vai no agendamento normal. E isso como funciona lá nas clínicas? Ou lá aonde você vai? O que acontece? Tem uma demanda que é para o Entre Rios do Sul, que tem tantas vagas, tem lá para Campinas, tem outros municípios que eles também precisam atender, então eles não dão tudo para um, eles vão fazendo uma escala e tu tem tantas para eles irem atendendo. Tu tem lá tantas no mês, você vai conseguir aquelas tantas. E o que acontece? Já aconteceu o fato, Jardel, de ter um cara ser... Nós tá com 5, 6 viagens nos dias, nós temos que buscar o sétimo veículo, o sétimo motorista para ir. 5 pessoas dentro do carro. Chegar e uma ou duas. Além de tudo isso, a gente entende que eu posso ficar ruim no dia, na noite e não poder ir. Mas são fatos específicos. Agora, quando isso acontece, além da gente ter uma dificuldade para reagendar, e quando for pelo SUS é pior ainda, porque tem consultas que demoram muito. Aí se você falhar, tu não tem como remarcar, tu não tem como passar para outro. Aquela está específica para o teu tratamento. Então, o que acontece com isso? Nós sempre dizemos que nós não vamos deixar de investir na saúde, porque é um investimento lá para a família. Mas nós precisamos que tenha esse entendimento dentro das pessoas, porque aqueles 3 ou aqueles 2 que faltaram naquela viagem, tirou a vaga do outro.
2: Se não vai, tira a vaga de outro.
0: Tira a vaga do outro. O nosso trabalho teve que ser feito igual, porque com 1, com 2, teve que ir. Mas tirou, e até mesmo o reagendamento pode demorar 30, 60. Que bom quando a gente consegue isso. Aí eu faço uma pergunta. Esse reagendamento, ele seria justo? Ele ser o primeiro da fila ou ele teria que ir lá no final dos 200?
2: Concordo com o senhor. Concordo.
0: Então, isso tudo nós estamos fazendo um estudo na secretaria de como será conduzido. Por quê? Eu tive a minha oportunidade. E tem 200 esperando. Eu não fui. E aqueles 199 que estão esperando, continuam lá o voto. Então, é isso que a gente precisa, que as pessoas nos entendam, que nós vamos dar o máximo. Porque nem o prefeito falou, nós vamos fazer uma... Assim que chegar mais recursos, nós vamos conduzir para que a gente não deixe essa fila tão pesada, porque eu digo que saúde não tem 6 meses. Obrigado. Depois, ela precisa ser imediata, o quanto antes. Mas nós precisamos ser com... Que haja esse comprometimento, essa compreensão entre as partes para que a gente consiga avançar mais. Nós, como eu disse, nosso pessoal está trabalhando, os médicos estão fazendo, os técnicos estão fazendo, os enfermeiros fazem a parte deles, e se o paciente fizer a parte dele, aí nós vamos adiantar isso para que essa fila não fique tão demorada assim. Porque muitas vezes acontece isso. Fica ali, 2 não foi. Então continuou nós conseguimos agendar, mas continuou ali, não avançamos. Porque além dos atrasados, tem o do dia a dia, tá?
2: Sim, sim, sim.
0: Tem aquele que chega todo dia lá, uma receita nova, uma aquisição nova. Então, isso tudo a gente precisa construir junto, e tenho certeza que no diálogo, na compreensão, que nem o prefeito disse, nós conversando, nós vamos encontrar um caminho. E eu aqui faço um agradecimento. Se está andando, se está acontecendo as coisas na saúde, ou lá no DMR, ou na educação, é porque o prefeito deu um aval para nós fazer. Muitas vezes eu não tenho esse aval, tenho que ligar, ele diz, ah, pode avançar, pode fazer. É assim que você trabalha. Porque se nós não tivesse isso de dizer, oh, vamos fazer, nós não teríamos como fazer. Mas isso nós temos, e nós temos que agradecer, porque ele tem um entendimento que precisamos, apesar de estar bem, avançar e atender o quanto antes as nossas pessoas, que a saúde é prioritário para nós.
1: Eu vejo assim, nós temos um conselho da saúde e nós já vamos levar para o conselho isso daí, né? Porque assim, ó, a gente às vezes aqui, né, quer fazer o máximo para a população, a gente poderá também, né? Mas nós estamos pedindo aqui a compreensão da população e a gente vai resolver esse caso. Nós não podemos, eu acho que o que nós temos que acertar, a administração, nós vamos ter que acertar. Mas a população também tem que compreender que isso é uma coisa muito séria. É muito sério, porque você leva, como você falou aí, o Rodrigo falou, né, o nosso vice falou, leva um tempo para fazer, né, e daí depois acontece o quê? Daí lá na frente vai ter um tumulto de gente querendo, né? Então, é uma coisa seríssima isso daí, que a gente tem que levar a sério, que é a saúde, né? Porque certamente se você não for, você toma o lugar do outro, e, né, então vai ter que ser construída essa parceria aí, e dizer assim, agradecer os funcionários, né, e dizer assim, que o nosso funcionário que tem aqui, eles são pagos para atender bem a população, todos os funcionários. A gente aqui quer parabenizar eles, mas assim também. Se nem, tem algum funcionário que acha que não é a questão dele trabalhar ali dentro do UBS, ele não está se sentindo bem, ou não consegue atender bem a população, nós vamos conversar com ele. Porque ali é uma coisa séria. A gente quer que isso aconteça. Então os funcionários também, a gente vai... Agora, daqui para diante, né, Rodrigo? O Rodrigo está ali, a gente vai ali, porque se quem veio ali para ser atendido, ele vem me dizer, ó, eu não fui atendido porque o funcionário não fez isso, ou não fiz aquilo. Ou veio na UBS, aí na saúde, e diz que não tem isso. E tem, nós vamos a fundo, por que aconteceu. Se é problema do funcionário, nós vamos resolver, ou da administração, porque tem que acontecer, porque a saúde é coisa séria. Então, a gente está aí para atender a população, eu acho que ela merece ser atendida. Né, e ver dos dois lados, ter essa parceria, né, para que não aconteça esse zero, pode ser da nossa administração ou da pessoa não comparecer, então para que tudo nós andemos junto.
2: E é importante, pode falar, vice.
0: Essa colocação do prefeito de nós melhorar é outro fato que há poucos meses atrás a gente já avançou. Com uma enfermeira nova que todo mundo deve ter percebido quando passa pelo hospital, avançamos do próximo seletivo, que já está ok, será chamada na semana que vem, mais uma enfermeira, e é isso que o prefeito falou, nós, a nossa parte, porque eu talvez seja a pessoa mais crítica, que um pouco vai dizer, para de me pedir coisa, porque eu preciso atender outra área, mas é um entendimento de que nós temos que ter o profissional, então nós vamos fazer a nossa parte. Vamos buscar o profissional. Se todo mundo diz, ah, é difícil, ninguém vem. Ok? Mas nós vamos ter, ir tentando buscar alternativa. Agora temos aí essa nova opção que veio, já foi feito o processo seletivo, já está definido, houve inscrição, a gente vai avançar. Por quê que nós temos mais essa conquista? Porque foi entendido na administração que, para atender na saúde, que o prefeito falou, que é primordial, que precisa ter as pessoas, porque ela vai estar aqui para atender os municípios do interior do sul, e quem passar por interior do sul, assim, quem estiver aqui, ou seja em feriado, passeando, ou no lazer, ou no parque, se tiver alguma coisa, né, a obrigação é nossa de dar o primeiro atendimento. Então nós temos, se nós preocupamos com isso, e estamos montando equipes para que facilite, tenha descanso também o nosso profissional. Jardel, é cansativo muitas vezes, mas não porque ela quer ou não quer ou deixaria de fazer. É porque ele, o profissional, se dedica a fazer talvez mais horas para poder atender a nossa população. Então nós também temos que olhar com carinho para essas questões e ir tentando ajustar da melhor forma possível. Por isso que a gente agradece a todos, porque é importante isso. Muitas vezes um motorista, ninguém fala do motorista, né, prefeito? Uhum. Mas quantos motoristas estão ali? Eles estão dormindo em casa e uma emergência muitas vezes já levou o que estava do plantão. Então, já levou de sobreaviso e tem que chamar o outro. Então, a gente tem que agradecer a eles também, porque muitas e muitas vidas passam pelas mãos deles, pela condução daquele veículo que ele está levando, ou para Erechim, ou para Nonoai, ou para Passo
2: Fundo. E é uma responsabilidade, né, vice?
0: Gigantesca. Muito grande, Jardel, porque além do paciente que está dentro, ali dentro pode ter uma médica, pode ter, tem uma técnica... Tem familiar junto acompanhando. Então, olha a importância das pessoas que estão ali. Então, é isso que a gente também tem que agradecer a eles também, porque eles vão lá desempenhar a função deles e sabendo que muitas vezes precisa acelerar, Jardel. Sim. Eu digo, nós vamos viver a próxima realidade quando tem o asfalto, porque nessa semana, dois fatos que aconteceram, a gente leva, por mais que eles queiram, prefeito, por mais que eles queiram, Devan leva mais que uma hora. Porque não existe, não é um carro pequeno que tu... isso que é, ainda tem algumas facilidades, por causa que a ambulância ela consegue fazer algumas ultrapassagens onde tem permissão que ela consegue avançar. Mas é mais de uma hora. Depois disso, nós vamos viver uma outra realidade que talvez diminua bastante esse horário e a gente agilize ainda mais. Mas então esse profissional também tem que ser lembrado, que ele também desempenha a função dele e correndo para o seu próprio risco, muitas vezes.
2: É importante demais. E a gente fala sempre, ressalta, né, Vicê, que é a compreensão do pessoal. Tem coisas que, o que está na nossa mão, e eu digo até por mim aqui na rádio, tem coisas que aqui na rádio eu consigo resolver, consigo fazer, mas tem coisas que não depende de nós. E eu acredito que na Secretaria de Saúde, na Prefeitura, acredito que é a mesma coisa. Existem coisas que dependem de nós e estão sendo feitas, mas tem coisas que não dependem. Tem coisas que às vezes é sistema de fora, tem vezes que é SUS, tem vezes que nem já ouvi reclamarem muitas das vezes, mas agora foi domingo passado no Santa Terezinha, tinha gente aí que chegou 5 horas da tarde, foi ser atendido 3, 4 horas da manhã, porque é muita gente. Então a gente, como a gente se diz, são coisas que o que está na nossa mão para fazer está sendo feito ou vai ser feito. Mas tem coisas que não está na nossa mão e aí que é que complica, vice-prefeito.
0: Nos últimos dias, eu tenho andado por aí, conversado com as pessoas, a seguinte colocação, Jardel. Eu tenho meu carro particular que eu preciso mandar lavar. Eu preciso levar numa oficina ou trocar um pneu. O meu particular, se ele ficar lá uma hora ou duas horas, ok. Agora, uma ambulância aqui da saúde, muitas vezes é uma vida que vai estar naquele momento precisando daquele carro. Perfeito. Aí eu pedi a compreensão dessas pessoas que olhem com carinho. Chegou uma ambulância, chegou um carro da saúde lá. Não é que eu queira aqui defender, Jardel, que tem que ser. Mas já imaginou, Jardel? Tu está por aqui, tu deve assistir muitas vezes que nós temos vários carros andando e um aqui. Furou um pneu. Eu preciso arrumar aquele para estar à disposição, porque eu não sei que hora que vai ter um fato. Que bom que não existiria um fato. Que ficassem todos aí parados, porque é sinal que todos estavam com saúde. Mas já pensou... Eu chegar lá e não ter esse veículo para atender. Então, é complicado. Então, a gente sempre pediu, olhem com carinho para isso. Porque chegou ali, fez, e eu vou te dizer, as pessoas entendem e fazem. E é por isso que a coisa funciona. Tá? Porque aí há um grupo que entende, não é prioritário, vou lá, vou atender, já vou liberar, porque ela já vai estar pronta aqui esperando. Se precisar, ok. Se não precisou, melhor ainda. Melhor ainda.
2: Bom, acho que era isso, prefeito. Não sei se tem mais alguma coisa, se o senhor quer acrescentar, pode ficar à vontade.
1: Não, bem tranquilo. O intuito nosso da administração é a principal obra nossa, que a gente, todos são importantes, mas é cuidar da população, das pessoas. Então, por isso que a gente se preocupa, né, no dia a dia aí, e tentar sempre fazer pelo melhor. É claro que a gente não é perfeito, mas a gente tem que, eu peço aqui à população, valorize a saúde. Valorize. A gente já está trabalhando aí junto, né, com os prefeitos da MAU, tudo, né? Que a reforma tributária vem aí nos próximos anos, em 3, 4 anos, 5. Não, eu não sei se lá na frente nós não vamos ter que pagar consulta. pagar consulta, porque assim, ó, vai mudar, não é nós aqui, né? Os municípios pequenos aí, tem uma estimativa que dos 495, mais de 50 municípios vai desaparecer, que não vai ter como tocar mais um município. Então, realmente, quando chegar lá na frente, o cara, de repente, ele pagar aí 10, 20 reais uma consulta, certamente a gente vai se lembrar do que está acontecendo hoje. Então, a gente, cuidem, eu peço para vocês, cuidem da saúde, né? Nos ajudem, vamos se ajudar. Né? Se precisar nos procurar, a porta do gabinete está aberta, venha lá, ó. Tem que fazer isso, tem que fazer aquilo, né? Mas eu acho que esse momento da saúde, que sempre teve bom no nosso município, das outras administrações, e a gente tenta melhorar ela, né, Jardel? É uma coisa importante aí, que cuidar da saúde, eu acho que é a coisa mais importante das pessoas aqui. E só deixar agradecimento aqui, né, na rádio, amigos, novamente, para nós estar aqui falando com a nossa população aí, e dizer assim que a gente está aí, né, para a servir a todas as secretarias, não só a saúde, né? Nós temos a DML, temos todos a educação, a assistência, tudo, né? A gente trabalha em sinfonia com todas elas para tentar atender a demanda das população. Então, agradecer aqui, né, por esse espaço, Jardel. Desejar aí um domingo, um bom domingo a todos aí, e que Deus nos ajude aí, vamos em frente.
2: Vice-prefeito?
0: Obrigado, Jardel, obrigado a toda a população que nos ouviu aí e que sempre está à disposição para que a gente consiga avançar, conversar, passar as informações. Obrigado a todos, um bom fim de semana a todos aí. E obrigado a você aí por estar mais uma manhã de sábado aí nos ajudando aí no programa aí do município.
2: Eu quero agradecer aqui, prefeito, vice, quero fazer um agradecimento especial a vocês, no nome dos senhores, a todos os secretários, todos os funcionários. E aqui agora eu quero fazer um agradecimento em especial em nome da Associação dos Bombeiros Voluntários de Entre Rios do Sul, porque, para quem não sabe, o governo disponibilizou, né, um edital onde vai ser oferecido, ou vai ser dado, vamos dizer assim, um valor, né, para que os bombeiros possam se equipar e tudo mais. Só que tudo isso depende de projeto, depende de licitação, de documentação. E foram 2 dias, prefeito, se a gente for resumir aqui, foram em torno de 8 horas seguidas trabalhadas em cima de papel, em cima de computador, em cima de assinatura. O prefeito, acho que teve umas 4, 5 vezes lá na prefeitura para assinar documento para nós. Eu quero lhe agradecer, prefeito, no seu nome, nome de todos que trabalharam, a Tati, o Adenilto, o pessoal da Defesa Civil, enfim, foram várias secretarias que se envolveram. E a gente foi tentar conseguir esse recurso, prefeito, porque a gente entende que os bombeiros voluntários de Entre Rios do Sul, e eu como primeiro secretário e também como bombeiro, a gente entende que a nossa parte é fazer o melhor para a população. Então, por isso que a gente corre atrás, a gente está correndo, a gente está buscando. Eu quero aqui agradecer aos senhores pela parceria, né? E até conversando, numa parte a mais, conversando com o pessoal do Estado, dos militares, eles dizem assim, o mais difícil é conseguir o apoio da prefeitura. E esse nós temos desde o primeiro dia. Então, quero aqui agradecer a vocês e a todos os funcionários e também a toda a população que tem abraçado, né, o nosso projeto. Não se assuste se de noite você vê uns gritos, que nem foi quarta-feira de noite, nós estávamos dando uns gritos lá no meio da praça. É os bombeiros que estão treinando. E logo, logo, se Deus quiser, a gente vai estar. Espero que ninguém precise, né? Mas se precisar, nós vamos estar preparados. Então, quero aqui agradecer a vocês por estarem junto nesta parceria. Então, nós vamos agradecendo a todos que estiveram conosco aqui na nossa manhã. Agradecer, deixa eu mandar um abraço aqui pro pessoal que esteve conosco, agradecendo a todos. Vamos lá. Um grande abraço, dona Maria Santina da Silva. Bom dia, bom sábado a todos. Dona Ramona Nascimento, bom dia, muito sucesso para o prefeito. Continuo fazendo pelo Entre Rios. Fico feliz de acolher meu filho aí nessa cidade maravilhosa. Que Deus abençoe todos aí. A minha mãezinha, né? Comentando aí. E eu fui muito bem acolhido aqui, então por isso que eu agradeço muito. Um grande abraço, Márcio José Seco, a Rosmarie Milani, Ramona Nascimento, Cileide Almeida, Jocely de Moura, Jussiele Pereira do Nascimento, Joneia Mossi, Eliel Araújo, Joné Bacelar Vale, Dona Iris Capitânio Panis, nossa chefa, Leomar Nery e a todos vocês que estiveram conosco aqui na nossa manhã do Informativo Municipal. Mandando um abraço para você, tenha um ótimo final de semana, um ótimo domingo, continue com a nossa programação aqui na Rádio Amigo 104.9.
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1: Oi, turma, chegamos, bandas e companhia, por aqui a partir de agora com você no final de semana. Tá tudo bem por aí? Tá tudo belezinha? Vamos lá, tem música, tem muita música, o som do bailão, as bandas e o Tchê. Nave Som abrindo por aqui, Nave Som, balde de show. Eu sou o Fabiano Farias e seguimos juntos a partir de agora.

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1: Deixou por aqui a primeira sequência, sim, tem aquele intervalo rapidão. A gente vai e volta já com mais Bandas e Companhia. Depois do intervalo, hora do tchê.
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7: E Hora do Tchê chegando, Hora do Tchê no Bandas e Companhia. Tá por aqui Marca dos Pampas, Farrancho da Serra. Tem A Noite Me Embala, Grupo Reponte. É pra curtir com volume máximo. Hora do Tchê no Bandas e Companhia.

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1: Hora do Tchê, Grupo Reponte, a noite me embala. Vai seguindo, vem por aqui, ó, Portal New com o Paulinho Dil. Rimou, né? Rimou. Defeitos e a música tem ex-esquecida na sequência, caso marcado. É o Bandas. No meu

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1: Ex-esquecida, banda Caso Marcado tocando por aqui na nossa super sequência que vai pro intervalo. Já tem por ali Alma Latina, tem Orquestra La Montanara, tem mais depois do intervalo.
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8: Bandas e Companhia seguindo. Alma Latina com Wagner. 365 dias. Vem Orquestra La Montanara com Pino. A música é Canção de Amor. Ô, trembão de ouvir, hein? Vamos seguindo. Bandas e Companhia pra você.
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0: O Troco, JM tocando aqui no Bandas e Companhia.
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0: Melhor do Tia chegando por aqui, grupo Canção Nativa, Guria Raiz, tem grupo Mate Amargo, Galpão do Tijuca, Hora do Tia.
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2: É o grupo Canção Nativa, cantando pra você, que é Guria Raiz.

0: Pão do Tijuca, Grupo Mate Amargo.
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0: Depois do Hora do Tchê vem chegando intervalo, e depois do intervalo tem recordações de bandas pra curtir depois do intervalo.
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0: Esse é o novo programa da Igreja Evangelho Mundial do Interior do Sul, a qual se localizada na rua Jacó Rigon Neto 227. E quem tem voz prazer de saudar nessa tarde, o pastor Lori. Também a Fábio também está conosco aqui, vai dar sua saudação para seu programa também para o aniversariante.
1: Paz do Senhor, pela primeira vez estou aqui também no programa com o Pai. E quero homenagear a Vitória, que está de aniversário hoje, oferecendo uns louvor para ela. E você que está ouvindo, peça seu louvor aqui na liga na rádio, liga o número do Pai aqui, que estaremos mandando louvor para vocês.
0: Também quero fazer o programa para a Vitória, para o aniversário, que seja uma menina feliz, né? Que cresça na graça e no poder de Jesus Cristo. Também oferecer o programa lá para a Linha Tomada d'Água, lá para o Leandro, lá para a Dona Geni, que teve aniversário, se... semana passada, que Deus venha abençoar a senhora, dá muitos anos de vida, muita saúde, muita paz. E para todos que estão na escuta, lá para a irmã Leandra também, lá de Getúlio Vargas, que está escutando nesta hora, que Deus venha abençoar cada um de vocês aqui, nossos municípios, ao redor, para todas as nossas linhas aqui de Entre Rios, né, que estão na escuta, que estão pela internet, que estão na live também. Que Deus venha abençoar cada um de vocês nessa tarde. Também oferecer o programa, né? Lá, né, pra Nonoá e lá pra Vitória, que tá lá escutando, certo? Aqui, né, o louvor que eu ofereci para ela, né? Que Deus nos abençoe cada dia mais no trabalho, abrindo porta de trabalho para ela também, né? Pro seu Edson também, lá, pro Jonah, pro Gui. Que Deus abençoe cada um de vocês aí que estão na escuta. E também aqui, né, pra Sessão 15, Benjamin Constante, São Valentim, onde alcança 104.9, lá para Erechim, para irmã Jocely e para todos nossos irmãos evangélicos aqui de Entre Rios do Sul, nossos irmãos católicos, todos aqueles que têm dado crédito à palavra do Senhor nosso Deus, que estão na escuta, que Deus venha abençoar cada um de vocês. Eu quero deixar um versículo da palavra de Deus, aí já estaremos, né, orando ao Senhor nosso Deus. Você que está almoçando, já almoçou, vai almoçar, que Deus venha abençoar o teu descanso nessa tarde, né, semana de trabalho que teve, agora vai descansar, vai escutar os hinos para começar uma semana nova, cheia de graça e de poder de Jesus Cristo. Aqui no livro de João, no Evangelho de João, capítulo 14, verso 1, nós diz assim: não se turba o vosso coração, mas creia em Deus e creia também em mim, que na casa de meu Pai há muitas moradas. Se eu não fosse assim, eu vos não teria dito, vou preparar vos lugar. E se eu for vós preparar lugar, virei outra vez e levarei vós para mim mesmo, porque aonde eu estiver, esteja vós também. É a promessa de Jesus Cristo para nós, que ele venceu e sentou à destra do Pai. E ele nos diz aqui que não é para nós se perturbar por essas pequenas coisas aqui da terra, né? É para nós crer nele, né? Que na casa do Pai há muitas moradas, né? Para aqueles que querem chegar na casa do Pai, né? Então, nessa tarde, você que está aí do outro lado, não se turbe o vosso coração, mas creia em Deus nessa tarde, que vai dar tudo certo no teu trabalho, nos teus negócios, na tua família. Nós sabemos que o inimigo veio lá em João, capítulo 10, verso 10, e ele diz que o inimigo veio matar, roubar e destruir. Nós podemos ver muitos lares destruídos, muita família destruída, mas Deus quer consertar nessa tarde a tua família, né? Que Deus venha abençoar teu trabalho também, tua plantação, teus negócios. E se o que crê na palavra de Deus, pôs uma vasilha com água, uma peça de roupa, a chave do carro, a chave da casa, né? Que o Senhor é o protetor, que nós protege de todo o perigo, né? Ele nos diz no livro, no Salmo 46, que ele é o nosso refúgio e a nossa fortaleza na hora da angústia. Então você, a ver que está angustiado, chega na presença do Senhor nesse momento. Senhor, nosso Deus e Pai Celestial, graças te demos, Senhor, por este momento que chegamos na tua presença nesta hora com esta oração, Senhor, para interceder por cada um que está na escuta nesta hora, Senhor. Esse que está cansado, esse que está oprimido, Senhor Deus, que o Senhor venha aliviar essa carga pelo seu poder do seu Espírito Santo, porque o Senhor tem dito que o seu fardo é leve, Senhor Deus. Então chega na sua presença cada um agora que está na escuta, Senhor Deus, para Senhor da força, da fé, esse que está perturbado com os negócios, perturbado com a família, com a droga, com o vício, com o álcool, com o cigarro. Deus é o poder para libertar nesta hora, Senhor Deus. Eles não estão aqui, mas o Senhor está aí com eles neste momento, Senhor da glória. Esse que está almoçando, vai almoçar, já almoçou. Que Deus reabençoe o alimento, a saúde, a paz, a alegria sobre o lar. Também o que está trabalhando, vai trabalhar nessa tarde, abençoa o trabalho de cada um, Senhor, abençoa cada um que na sua presença, cada um agora que está na escuta, Senhor Deus, pastor da força, da fé, esse que está perturbado com os negócios, perturbado com a família, com a droga, com o vício, com o álcool, com o cigarro. Deus é o poder para libertar nesta hora, Senhor Deus. Eles não estão aqui, mas o Senhor está aí com eles neste momento, Senhor da glória. Esse que está almoçando, vai almoçar.

nas fábricas, trabalha na lavoura, aquele que planta, aquele que colhe, aquele que cria o alimento, o sustento, Senhor Deus. Vem abençoar cada um nessa tarde, Senhor Deus. As autoridades, eclesiastes, civis e militares, os médicos, enfermeiros, farmacêuticos, Senhor, cada um nessa tarde eu te apresento, que receba a tua bênção e a tua graça e a vitória no nome santo de Jesus Cristo. E esta vasilha com água, e essa peça de roupa e esta chave, aquele que vai fazer uso do mesmo, que o Senhor venha abençoar com o teu poder nesta hora. Que não seja minhas mãos, mas é a tuas mãos que está sobre esse objeto e sobre esta vida que está dando crédito à tua palavra. Que Deus abençoe nesse momento. Amém. Então, nessa tarde maravilhosa, oferecemos todo o programa, né, para os aniversariantes da semana e para a Vitória e para todos que estão na escuta. Receba em nome de Jesus seus louvores.

Quero oferecer um louvor também para o Luciano, pro Eliseu, pro seu João, pro Joãozinho, que estão lá na escuta, lá no pai, lá embaixo na roça.

Graças a Deus. Então, os participantes, né? Também tem agora o Gui, também está pedindo louvor. Temos oferecendo para ele dois louvor para a leva espiritual de cada um. Que todos os projetos dele estão na mão de Deus, né? Deus vai fazer tudo melhor. Temos certeza, aqueles que dão crédito ao Senhor nosso Deus, tudo que pede, recebe, diz a palavra. E tudo que pede, crendo na oração, vai receber. Então, temos certeza que nessa tarde vai todo o programa para vocês aí, estão na escuta, a Vitória. Aí também o Jonah, e também lá para o Ezequiel, também para a Bruna, para todos eles também que estão na escuta. E também lá para Porto Alegre, lá onde que estão, né? A irmã Fabiana, o irmão Érico, a irmã Calorinda, a Juscelia, a Jussara, Marcelo, a Gi, também, né? Todas as minhas netas que lá estão, né? A Evelyn, a Memle. Então vai todo o programa para vocês que estão aí em Porto Alegre escutando, o pastor Vardir também lá em Porto Alegre, que não perde um programa, que Deus abençoe a todos vocês, né? Então vai para a linha Tomada d'Água também, né? Para os nossos companheiros que estão trabalhando lá, né? E agora estão descansando, escutando o programa. Então vai, né? Dois hinos para a leva espiritual de vocês lá. E o Gui que está na escuta.

Também tá na escuta do programa nossa aniversariante, a Victoria. Ela pede um louvor, era as mãos de Deus, e oferece para a Sofia, que está na escuta com ela lá na casa. E também quero oferecer para a Camila e o Gui, para o Jonathan e para todos que estão na escuta do programa, receba esse louvor.

Também temos um pedido aqui de um louvor da irmã Leandra de Getúlio Vargas, pedindo um louvor com Gerson Rufino, Eu Só Quero Adorar. Receba, irmã Leandra, para você, para toda a tua família, para tia Salete aí, que Deus abençoe vocês.

Eu também quero oferecer um louvor para todos que estão na escuta e para a nossa aniversariante Victoria também. E peçam teu louvor, liguem para a rádio, quem não tem o meu número, o número do pai, e peçam seu louvor também. Eu vou oferecer com ele Elton Johnson, O Escolhido.

Graças a Deus, temos cuidado desse menino maravilhoso aí, né? Também eu quero oferecer lá para Porto Alegre, né? Tem pedido a irmã Calorinda, a Ciele, tem pedido né, os hinos. Vou mandar dois hinos para vocês aí, Porto Alegre, na escuta. E boa viagem para vocês também. E nós aqui também, né? Que recebemos, né? As bênçãos do Senhor nosso Deus, fazendo a parte, né? De cada um. Uns ajudando os outros, vamos chegar um dia na glória com o Senhor nosso Deus, nossos amigos, nossos vizinhos. Liguem para cá pedindo o hino para vocês, né? O hino preferido. A gente sorte aqui os hinos, mas não sabe qual é que é do gosto de vocês. Tudo é para louvar o Senhor. E também quero te convidar para amanhã à noite, às 19 horas e 30 minutos, né? Temos culto na Igreja do Evangelho Mundial. E nas quarta-feira, às 19 horas e 30 minutos, também tem aquele culto maravilhoso, Quebra da Maldição. E no domingo é o culto da família, que Deus venha abençoar cada um de vocês. Se não, procura uma igreja mais próxima aí da tua casa, do teu bairro, né? E vai buscar as bênçãos do Senhor nosso Deus. Também quando passar por Trindade do Sul, a Igreja do Evangelho Mundial está localizada na rua Canjarana, 484, né? Na direção do pastor Silvio, né? Vai lá e buscar as bênçãos do Senhor nosso Deus. E também, né? Quero oferecer o programa lá pro Jacir, Bola, né? Ali pro Gentile. E para todos aqueles nossos ouvintes, né? Que sempre estão na escuta. Eu não usei o nome de todos, mas todos, né? Sejam abençoados nessa tarde através do louvor. Né? Deu um bom descanso para vocês, né? Escuta, vocês em nome de Jesus. Então ofereço para todos vocês e lá para os irmãos lá de Porto Alegre também.

Também tem acompanhado nós pela live a Tere Veloso, Elinho Ferrares, a Ellen Darlan, a Josi Cadete, a Clenir Silva, Clarissa Guinoleto, a Nadir de Fátima Orio. Que Deus abençoe vocês e ofereça um louvor para vocês que estão na escuta também, com Damares Sabor de Mel.

0: Graças a Deus. Temos chegado ao final do programa. Quero agradecer o Elinho, agradecer toda a sua família, que estão na escuta, todos que estão na live, também aqueles, né, que estão na emissora local, mesmo daqui, ou também pela internet, mais longe, aqui, né? Que Deus venha abençoar vocês, né? Fortalecer, que dê muita paz, muita alegria, muita saúde. E quero deixar dois hinos oferecendo para a irmã Calorim, que tem pedido, e para todos lá de Porto Alegre, né, que estão todos lá escutando, né, o programa. Aqui nós temos aqui, eles estão lá, mas Jesus está em todos lugares. Aonde dá lugar, ele está chegando, né? Ele disse: eis que estou à porta e bato. Se alguém abrir a sua porta, entrarei na sua casa, cearei com ele e ele comigo. Então, ele está esperando uma oportunidade para que você abra a porta e ele entre na tua casa, como ele disse aqui, né? Não se turbe o coração. Creza em Deus e crê também em mim, que na casa do meu Pai há muitas moradas. Então, que Deus vos abençoe com esta palavra e fique na graça e no poder de Jesus Cristo. Até sábado, se Deus nos permitir, né? E agradecer a todos vocês que estavam na escuta.
1: Eu também me despeço na paz do Senhor. Até o próximo, se Deus nos permitir.

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0: Glória a Deus, eu quero saudar com a boa tarde aos ouvintes e com a doce paz do nosso Salvador Jesus Cristo. Esta tarde, quem vos fala, nosso vosso irmão em Cristo, irmão Marcos, evangelista da Igreja Assembleia de Deus, aqui da cidade de Entre Rios do Sul, no qual Deus tem abençoado nossa vida, Deus tem abençoado para nos fazer a grande obra do Senhor Jesus. Programa este é a responsabilidade do nosso pastor presidente, pastor Rocico Santos, vice-presidente, pastor Osmar Kavaleski. Assim, nós estamos hoje, eu e o irmão Gilson, aqui para fazer, presbítero da igreja, para fazer a obra de Jesus, esse programa no qual Deus tem abençoado nossa vida, tem abençoado, eu creio, vidas nesta cidade, até onde chegar essa programação. Você que está pela internet, você que está ouvindo essa programação, eu quero deixar o meu abraço a você ouvinte, que Deus possa abençoar ricamente a tua vida nesta tarde, não somente nesta tarde, mas nesse dia que qual Deus tem proporcionado para conosco. A paz do Senhor, irmão Gilson.
1: Paz do Senhor, irmão, tudo bom? Quero agradecer essa tarde, né? E saudar cada um com a paz do Senhor Jesus e uma boa tarde. Tenho certeza que hoje Deus vai falar com cada um de nós, né? Cada um que está escutando, que está no rádio, que está pela live da 104.9, Rádio Amigos. Deus tem algo para você, Deus tem uma vitória, Deus tem o que você está precisando. Então, meus amados, fiquem sintonizados, podem mandar o seu pedido de hino, que nós vamos estar aqui rodando, e Deus vai abençoar este programa Cristo é a Resposta aí, com um domingo, né, Marcia? Vamos começar domingo, amanhã, no caso, vai ser feito um ano de programa, um aniversário de um ano desse programa, Cristo é a Resposta, né? E eu quero dizer para você, você já é nosso convidado para amanhã à noite, no nosso programa Cristo é a Resposta.

0: Glória a Deus. O hino iremos cantar, um hino da vitória, que esta tarde, por este programa, que Deus possa abençoar a tua vida, entrar com providência naquilo que você necessita, querido ouvinte. Também, desde já, né, irmão Gilson, já tem uns pedidos de louvor, já tem algo ali que já estão dando a paz do Senhor. Todos que estão na escuta pela live, que Deus possa abençoar, ou pela rádio, pessoal do interior, da cidade. Pessoal ali do bairro Tranquedo Neves, ali das casinhas, que Deus possa abençoar os irmãos em Cristo Jesus, a toda a população ali, o pessoal do interior, o irmão Carlinho, a irmã Raquel ali no interior, que Deus possa derramar as chuvas de bênção na sua vida, irmão. Então, que nem o irmão Gilson tem falado, amanhã é aniversário do programa, de 1 ano da rádio Assembleia de Deus, Cristo é a resposta. Se o irmão Gilson tem convidado um pregador ali, o irmão Jefferson, da cidade de Erechim. Eles vão estar junto conosco, né, irmão Gilson, amanhã à noite cooperando. O irmão Gilson vai passar mais os recados. Ele que trouxe esse pregador, no qual Deus vai abençoar ricamente a cada um.
1: Amém, né, Marcos? Também tem a Ediane, já são conhecidos, né, do nosso, da Assembleia ali, já estiveram. E eles vão estar nesse primeiro ano do nosso aniversário, nosso programa Cristo é a Resposta. E eu quero dizer para cada um que puder estar lá conosco, nós vamos estar lá de braços abertos, né, irmão Marcos? Esperando a cada um, né, para você louvar junto conosco, para você escutar a palavra junto conosco, né, para depois você ter uma oração, né? Porque é isso, nesse tempo, nesse momento, né, nessa vida que nós andamos, nesse ponto que nós chegamos aqui, as coisas não estão fáceis. Mas eu quero te dizer para você, debaixo das mãos de Jesus, tudo muda, tudo é diferente. Também agora, irmão Marcos, eu quero mandar um hino. Sempre estão na nossa escuta, lá de Trindade, né? Eles que quase todas as programações eles nos escutam, né? E eu quero mandar esse hino, O Valor de uma Alma, né? Que é lá para Lindinha, seu Cirino, e a Dona Eva, lá de Trindade. E Deus vai, né? Deus vai dar boas, vai derramar bênçãos sobre a vida de vocês aí. Obrigado por vocês estar nos acompanhando sempre aqui na rádio, né? E dizer para você que Cristo é a resposta, como o nome do programa, né? E dizer mais, que Deus esteja aí com vocês, Deus esteja falando com vocês através desse programa, através da vida do irmão Marcos, através da vida do pastor, né, Rociclo, que sempre está aqui. Então, quero dizer para vocês que Deus tem uma resposta. Então fiquem aí em Trindade, né? Vou dizer de novo a Lindinha, seu Cirilo e a Dona Eva, O Valor de uma Alma. Amém?

Glória a Deus. O valor de uma alma, né? A morte de Jesus na cruz foi por mim, foi por você, querido ouvinte, onde Jesus derramou seu sangue precioso naquela cruz para levar sobre si todas as dores, todas as enfermidades, todos os nossos pecados. Também quero deixar um abraço ao nosso amigo, companheiro de trabalho, Valdinei, que está na escuta com a sua família, que Deus possa abençoar ricamente a vida do Carçudinho ali, sua família, sua mãe, a sua esposa. Seu irmão dele também está ali, que ele disse que já está por vir no final de semana. Que Deus possa abençoar a todos em nome de Jesus. E um louvor, então, aí para o Valdinei, sua família, e para o irmão Aldo ali das casinhas, da irmã Iraci também, que ontem nós estávamos juntos adorando o nome de Jesus, no culto ali na casa do irmão Brito. Esse próximo louvor vai para vocês, então, em nome de Jesus. Que Deus possa abençoar a todos.

0: Glória a Deus. Paulo, escrevendo a carta a Romanos, capítulo 8, versículo 1, vai dizer: porque nenhuma condenação há para quem? Para os que estão em Cristo Jesus, que não andam segundo a carne, mas segundo o Espírito. Glória a Deus. Então, Jesus lançou sobre si todas as nossas dores, todos os nossos pecados. Jesus levou sobre si. Bendito é o nome do Senhor. Então, nenhuma condenação há para quem estão firmado em Jesus, para que estão alicerçados em Jesus. Que esta tarde tu possa entender o propósito da salvação. O propósito que Jesus desceu aquele madeiro foi a morte de cruz. Por mim e por você, querido ouvinte. Não foi só pelo irmão Marcos, pelo irmão Gilson, o irmão Lauro, que aqui está conosco, mas por você também, ouvinte. Jesus verteu seu sangue precioso, seu sangue puro, na cruz, por mim e por você. Louvado seja o nome de Jesus. Então também está conosco, né, irmão Gilson, aqui, dando boa tarde aos amigos da rádio, o irmão Elinho Ferrares. A Rosemary Flávio Gonçalves, boa tarde, a paz do Senhor Jesus. A Sene Rosa, a paz do Senhor. A Josi, Josiane Zurasca, irmã Josi, paz do Senhor. Gostaria de pedir um louvor. Assim, o irmão Gilson também já colocou esse louvor, né, irmão Gilson? Para a Josiane.
1: Glórias a Deus, né? E dizer que cada um que está aqui nos escutando, cada um que está aí pelo Face ou pela rádio, dizer que Deus tem algo para você. Deus está de braços abertos. As bênçãos dos céus estão direcionadas a mim e a você. Porque eu sempre digo, aonde tem um, dois ou três falando em nome do Senhor Jesus, ali está Ele. E eu creio que Ele está aí com você, aí na sua casa, aonde, no seu trabalho, aonde você está nos escutando. Então, agora vocês fiquem com esse louvor também para minha esposa, a Jennifer, que está nos escutando. A minha mãe Alzira, ao pastor Kavaleski, né? Ao Luiz Kavaleski, Luiz Osmar Kavaleski, né? A irmã Gronilde, ao Josias, ao William, a família de cada um de vocês, que Deus abençoe cada um de vocês, que nos ajudam aqui nesse programa. Deus tem algo na vida de vocês, Deus vai derramar bênção sobre vocês. Também o nosso irmão Luiz, né? Luiz Cabeleireiro, que Deus abençoe o Senhor, que venha derramar bênçãos do céu. E assim nós vamos prosseguindo. Amém?

Glória a Deus, louvado seja o nome de Jesus também. Agradecer a Deus pelos colaboradores. O irmão Gilson já tem falado, mencionado uns. A irmã Iracema também, no qual tem colaborado com esse programa. A lavagem no centro da cidade, ali no posto Maxul, Lavacar. Que Deus possa abençoar ali em nome de Jesus. O Júnior Gisolfi, a funerária do irmão Júnior, família do irmão Júnior, a irmã Dirleia, todos, que Deus possa abençoar a todos os colaboradores desse programa, no qual está fazendo um ano, né, irmão Gilson? Então é por vocês que têm colaborado, vocês que têm, Deus tem abençoado, tem tocado no coração de vocês, para que esse programa esteja no ar. Então, não é para nós vangloriar, e sim vangloriar o nome de Jesus, porque sem Deus não somos nada, né, irmão Gilson? Sem Deus nós não podemos nada, mas com Jesus a gente pode todas as coisas. Paulo vai dizer: posso todas as coisas naquele que me fortalece. Então, que nós possamos todas as coisas, debaixo da graça de Jesus, debaixo da mão potente de Jesus, nós conseguimos vencer os obstáculos, nós conseguimos vencer as dificuldades que o mundo apresenta para conosco. Muitas das vezes nós dizemos ao inimigo, muitas vezes não é, né, irmão Jesus? Muitas vezes a luta, a gente que busca. Muitas vezes o problema está lá longe da nossa vida, mas a gente daqui a pouco está caçando o problema. Então, que Deus possa discernir ao nosso entendimento o que vem de Deus, o que vem do inimigo e o que tu busca também, né? Muitas vezes a gente busca algo que daqui a pouco tu começa a murmurar contra Deus. E Deus não se agrada disso, querido ouvinte. Deus não se agrada. Deus se agrada de um coração humilde, de um coração sincero, voltado para Jesus. Jesus vai dizer na sua palavra, em Mateus: aprendei de mim que sou manso e humilde de coração. Jesus já nos ensina a ser manso e humilde. Um fruto do Espírito Santo de Deus é ser mansidão, né, irmão Jesus? Temperança. Que Deus possa derramar hoje os frutos do Espírito Santo para a tua vida, querido ouvinte. Para que nós possamos ser vencedor nesta terra. Também a irmã Suelen tem pedido um louvor ali pelo WhatsApp da rádio. Um louvor com o nosso querido irmão Wagner Roberto, no qual há um ano atrás esteve juntamente conosco na igreja adorando o nome do Senhor, esteve aqui nesse programa, fazendo também a programação juntamente conosco. Que foi um prazer, né, irmão Jesus, conhecer aquele senhor, um grande ministério de que Deus tem levantado ele na terra no louvor. Uma pessoa humilde, uma pessoa que Deus abençoa. Glória a Deus.

0: Glória a Deus, bendito seja o nome de Jesus. Então, o presbítero da igreja, o irmão Gilson, vai trazer uma palavra do Senhor, uma reflexão. E vamos estar orando juntamente com os ouvintes esta tarde. Creemos que pelo poder da palavra de Jesus, Deus vai entrar com providência naquilo que tu necessita esta tarde.
1: Amém. Vamos trazer a palavra em Mateus 5. Mateus 5 e versículo 3. As bem-aventuranças. Bem-aventurado os pobres de espírito, porque deles o reino dos céus. Bem-aventurados os que choram, porque eles serão consolados. Bem-aventurado os mansos, porque eles herdarão a terra. Bem-aventurado os que têm fome e sede de justiça, porque eles serão fartos. Bem-aventurados os misericordiosos, porque eles alcançarão misericórdia. Bem-aventurado os limpos de coração, porque eles verão a Deus. Bem-aventurados os pacificadores, porque eles são chamados de filhos de Deus. Bem-aventurados os que sofrem perseguição por causa da justiça, porque deles é o reino do céu. Bem-aventurados sois vós, quando vós injuriarem, perseguirem e mentindo disserem todo o mal contra vós por minha causa. Oh, glórias a Deus, né? Bem-aventurado, irmão Marcos, sou eu, você, o irmão Lauro que está aqui, você que está nos escutando, porque nós tiramos um tempo do nosso dia para nós glorificar e bem dizer o nome de Jesus Cristo. Por isso que eu te digo, bem-aventurado é você. Bem-aventurado somos nós que estamos aqui na rádio, né? Quero dizer para você que Deus, ele fica feliz, ele fica olhando lá do céu quando nós começamos a fazer coisas boas. Coisas boas. Como nós estamos hoje aqui, nós podíamos estar em qualquer lugar, mas nós, por misericórdia de Deus, por Ele ter tocado no nosso coração, nós estamos aqui, Marcos. Verdade. Levando a palavra de Deus, levando o louvor, porque uma palavra vindo de Jesus Cristo pode mudar a sua história. Como um dia mudou a minha, como um dia mudou a do irmão Marcos, ela pode mudar a sua vida. Talvez você esteja na sua casa, não estando num dia dos melhores, talvez você esteja na sua casa, num começo, numa depressão, ou numa depressão. Talvez, meu amado, você esteja aí com problema na sua família, talvez você esteja aí com problema de saúde. Eu não sei o que você está sentindo, eu não sei o que você está buscando, mas o meu Jesus, o Redentor, aquele que vive, ele está aí, e ele já vai começar a fazer a obra se você tiver fé, se você crer, se você buscar esse Jesus, porque aqui ele vem dizendo, bem-aventurados os pobres de espíritos, porque deles é o reino dos céus. E o que quer dizer isso? É quando nós abrimos mão de tudo, nós deixamos tudo, nós descemos para quê? Para que ele cresça, nós desaparecemos para que Jesus cresça. Por isso que eu sempre digo que quem faz, quem muda a história, quem muda a vida, não sou eu e o irmão Marcos, ou o pastor Rossicle, ou quem for que queira, pessoas nascidas de, né, humanos, mas sim Jesus Cristo. Esse sim pode mudar a sua história.
0: Glória
1: hoje.
0: A Deus.
1: Esse pode mudar a sua vida, porque ele está dizendo aqui, você, eu, irmão Marcos, eu sou pobre de espírito. Eu não sou... As pessoas olham, ah, mas ele é forte. Não, eu sou bem pobre. Eu tenho que pedir perdão todos os dias para Jesus. Eu tenho que me ajoelhar e conversar com Jesus e dizer, me perdoe. Então isso significa você ser fraco de espírito, mas forte com Jesus Cristo. Essa é a diferença. Porque quem tem que ser forte não sou eu, irmão Marcos, mas sim é Jesus que tem que entrar na tua vida, porque Ele que vai fazer algo na tua vida. Nós aqui estamos transmitindo o que Ele tem para você hoje à tarde, mas quem faz mesmo é Jesus Cristo. Quem muda a história é Jesus Cristo. Bem-aventurados os mansos, porque eles herdarão a terra. Às vezes nós estamos nos dias que... A gente nem sabe, né? As coisas estão dando tudo errado, as coisas estão indo tudo pelo contrário, e aquilo vai incomodando nós. Mas mesmo assim, nós temos que estar mansos. Porque, irmãos, nós que levemos a palavra, nós que falamos de Jesus Cristo, nós temos que estar sempre prontos para falar de Jesus Cristo, não importa o lugar. Ah, mas é lá na igreja? Não, não, é no nosso trabalho. É aonde que nós passamos. Jesus Cristo tem que ser falado. Jesus Cristo tem que ser, né, trazido Ele, a palavra dEle, porque Ele deixou para cada um de nós que nós levássemos a palavra de Jesus. Então, mas por isso nós também temos que ser mansos de coração. Nós temos que, às vezes, escutar algo, né? Quem diz a palavra, se te baterem numa face, ofereça outra. Se pegarem tua túnica, ofereça a capa, né? Se te obrigarem a caminhar 1 quilômetro, caminhe 2. Então é isso. Nós temos que ser diferente. Nós temos que aprender que as coisas vão vir, as maldades vão vir, mas nós temos que trocar o mal pelo bem, pelo amor, né? Porque é isso que Jesus nos ensinou. Porque se nós pegar, quando ele está lá indo para a cruz, quando ele está indo, né, para ser crucificado, ele não foi levado numa carruagem, ele foi levado com a cruz, com a coroa de espinhos, levando açoites, sendo cuspido, né, sendo chamado de mentiroso. Então, meus amados, e ele disse, eu não vou me lembrar o versículo, mas ele diz, né, pegue sua cruz e o quê? E me sigam. Então nós vamos levar pedradas no caminho, nós vamos levar, vão falar de nós, vão dizer, vão levar mentiras sobre nós, mas o que eu quero te dizer para você, esteja bem com Jesus Cristo. Porque eu tenho uma coisa para dizer, a verdade sempre vai ser uma verdade. E a verdade em Jesus Cristo é a maior verdade que tem. Se você pegar a Bíblia aqui, que nem nós estamos aqui, ó, lendo ela, bem-aventurados que têm fome e sede de justiça, porque eles serão fartos. Bem-aventurados misericordiosos, porque eles alcançarão misericórdia. Bem-aventurados limpos de coração, porque eles verão a Deus. Meu amado, eu e você, nós temos que ser limpos de coração. Oh, glórias a Deus, aleluias. Eu e você, meu amado, nós não podemos ter, mas aquele, eu não, eu tenho mágoa daquela pessoa. Não, nós temos que estar limpo de coração, aleluias. Mas eu estou certo. Não, você tem que estar perdoado, você tem que deferir o perdão, você tem que pedir, porque o que acontece? Quando nós seguramos algo no coração, Deus não está lá. O nosso coração está em... Aqui ele está dizendo tem de coração limpo, né? Então quer dizer que nós temos que ter o coração limpo. Porque senão, meus amados, nós não vamos ver a Jesus Cristo. Mas eu tenho certeza que eu e você que está escutando aqui hoje essa palavra, aleluias, ela vem de Jesus Cristo. E eu tenho certeza que o teu coração está limpo, o teu coração está em Jesus Cristo. E quando nós estamos em Jesus Cristo, nada, nada, nada pode mudar a nossa fé. Porque mesmo nós estando com dificuldade, mesmo que a doença nos chegou, mesmo que os problemas nos chegou, os problemas financeiros, não importa. Mas se nós estivermos em Jesus Cristo, nós somos bem-aventurados. E eu creio, meu amado, que hoje vai chegar as bem-aventuranças na sua casa. Oh, Deus poderoso, vai chegar o amor na sua casa, vai chegar o discernimento do que você fazer, porque tem dias, às vezes, que o problema, eu sempre digo que o problema não está lá fora, está dentro das nossas casas. Porque às vezes nós não conseguimos compreender um outro. Às vezes nós queremos estar certo e às vezes não é estar certo. Às vezes está aí no Senhor Jesus Cristo, porque Ele sim está certo. Mas eu e você, meu irmão, aleluias, eu e você que está me escutando agora, eu tenho certeza que Deus está chegando aí na sua casa e com providências, aleluias. Porque esse meu Deus que eu falo, que eu prego, aleluias, Ele não é enganador. Ele chega e se você ter fé aí, aleluias, Ele vai mudar a sua história, Ele vai mudar a sua vida, e em nome do Senhor Jesus, eu repreendo todo o mal da sua vida, da sua casa, da sua família, aonde você for, Ele vai estar contigo, Amém, irmão Marcos.
0: Glória a Deus. Louvado seja o nome de Jesus. Linda essa mensagem, bem-aventurança do nosso Senhor Jesus. Que nós venhamos sermos bem-aventurados na presença de Jesus, né, querido ouvinte? Que Deus é glorioso, Deus é poderoso, Deus é majestoso para conosco, Deus é soberano, Deus é grande. E a recompensa de vocês é grande. Uma grande acolhida no céu, né, irmão Gilson? Uma grande acolhida de tudo isso que nós vamos passar, de tudo isso quando nós servimos a Jesus com fidelidade, mas a recompensa é o céu, né, irmão Gilson? Ontem mesmo nós falava que as lutas, muitos dizem, ah, os crentes são doidos, os crentes são loucos. Não, nós somos loucos pelo amor de Jesus, somos loucos pela graça do nosso amado Jesus. Porque um dia, Jesus, nós tivemos a revelação de Deus para conosco, né, irmão Gil? Se Deus, pela graça, nos resgatou, não que somos melhores, não, longe disso, não que somos os grandes, não. Grande é Jesus, o poderoso é Jesus. Nós somos instrumentos cheios de falha, cheios de erro, mas fiéis a Cristo Jesus. Que Deus possa abençoar a você, ouvinte, a você que está nessa programação, através dessa palavra, Deus possa entrar com providência. E eu creio que Deus usou o irmão Gilson para entrar com providência na tua vida esta tarde. Vamos orar ao Senhor esta tarde, confiando plenamente que somente Jesus pode nos dar livramento, que somente Jesus pode nos ajudar, como livrou aqueles homens na fornalha, né, irmão Gilson? Lá em Daniel, no livro de Daniel, onde aqueles homens foram jogados na fornalha, mas Jesus entrou lá e a providência do céu, meus irmãos. E essa tarde, por esta palavra, eu creio que Jesus está entrando com providência divina ao meu e ao teu favor. Oramos a Jesus, Pai eterno, Deus celestial, oramos a Ti, Senhor, crendo que o Senhor é poderoso, Pai, para abençoar-nos, Senhor, para nos dar vitória, para continuar, Senhor, livrando de todo mal, Senhor. Continua, Senhor, com a Tua mão estendida, Senhor, sobre nossas vidas, Pai, sobre nossos lares, Senhor, sobre nossas famílias, Pai. Livra-nos, ó Deus, continua, Pai, abençoando, continua, Senhor, cuidando de nós, Senhor, porque nós dependemos, Senhor, de Ti, Senhor, dependemos, Pai, da Tua graça, Senhor, dependemos, Pai, da Tua misericórdia, Senhor, e a Tua misericórdia dura para sempre, Senhor, a Tua misericórdia é bondosa, Senhor, continua, Senhor, abençoando a vida dos pastores, Senhor, continua abençoando a vida dos obreiros, Senhor, ali da igreja, os membros, Senhor, as crianças, os jovens, Senhor, continua sendo, Pai, com cada um, continua sendo, Senhor Jesus, com aqueles, Pai, que cooperam com este programa, Senhor, continua sendo, Senhor, prosperando na vida de cada um, Senhor. Toca, Senhor, no coração dessas pessoas, Pai, para votar a Ti, Senhor, fazer propósito contigo, Senhor, esta tarde, Senhor. Eu creio que através desta palavra, através desse microfone, Senhor, o Senhor está entrando em vidas, entrando em lares, Senhor, e colocando por terra, em nome de Jesus, todas essas barreiras que o inimigo tem colocado sobre a vida dessas pessoas, depressão, espírito de insônia, espírito que não deixa a pessoa dormir de noite, está sendo dopado por medicamento. Nós demos uma ordem da autoridade do nome de Jesus esta tarde, em nome de Jesus, que seja repreendida hoste maligna, espírito maligno, em nome de Jesus, que haja, Senhor, libertação, que haja testemunho de vitória, de bênção, Senhor, da Tua parte. Assim nós Te pedimos, assim nós cremos, em nome de Jesus. Glória a Jesus, aleluia. Irmão Gilson, a irmã Alessandra também está na escuta, minha esposa, a paz do Senhor Jesus, irmãos, a irmã Iracema, a irmã Terezinha, a paz do Senhor, a irmã Irene também, a paz do Senhor, queria ouvir o louvor do J. Neto, já está ali, irmã Irene. Espírito maligno, em nome de Jesus, que haja, Senhor, libertação, que haja testemunho de vitória, de bênção, Senhor, da Tua parte. Assim nós Te pedimos, assim nós cremos, em nome de Jesus. Glória a Jesus, aleluia. Irmão Gilson, a irmã Alessandra também está na escuta, minha esposa, paz do Senhor Jesus, irmãos,

também da irmã Terezinha está também pedindo um louvor com Raíssa. Com Raíssa ali, daquela cantora e tal. E o irmão Francisco, a paz do Senhor Jesus, irmãos. Que Deus possa abençoar a todos os ouvintes.

0: Glórias a Deus, né, meu Marcos? Mais um sábado, né, que Deus nos deu a oportunidade de estar aqui, né, com o irmão Lauro, o irmão Marcos, né, o pastor não pôde estar, mas eu tenho certeza que é a vida nossa, né, irmão Marcos? A gente tem que, às vezes nós não se ausenta, mas é por isso que nós somos uma igreja, né, nós somos, somos irmãos e nós temos que ser unidos. Quando um não pode, estamos nós aqui. Então, meus amados, quero dar os anúncios hoje. Começando por amanhã, né? Amanhã vai estar o pregador, o evangelista Jefferson. Ele tem uma palavra muito bonita da parte de Deus. Ele tem um chamado muito grande. Ele tem revelação, irmão Marcos. Ele tem oração, irmão Marcos. Ele tem um monte de coisas que vem do céu. E além de tudo, ele tem uma esposa que é cantora, que é a Ediane. Ela já esteve aqui. E numa dessas ministrações dele, foi o dia que eu aceitei Jesus. Então, ele parece ser uma, né, uma pessoa nova, mas ele tem muito de Deus. Eu quero convidar a cada um que está escutando, se alguém não escutou, leve esse convite, abranja ele, vai para o seu vizinho, convide para amanhã à noite, começa às 7 horas, né, irmão Marcos? Às 7 da noite, às 19 horas, no caso, e você é o nosso convidado, para que para um ano do nosso programa Cristo é a Resposta. Esse que você nos acompanhou aqui, esse que você esteve aqui conosco essa tarde, né, amanhã vai estar lá. Vai estar um ano de Cristo é a Resposta. E eu quero dizer para você, ele tem respostas para você. Venha lá, venha buscar junto conosco. Também quero dar os cultos da semana, né, meu irmão? A terça-feira, culto de oração e ensino da palavra, também horário às 19 horas. Quarta-feira, lá na Irmã Mari, né? lá na saída para Nonoai, você é nosso convidado para estar lá. Quinta-feira tem oração na igreja, irmão Marcos. A sexta-feira, no Irmão Brito, onde está o Marcos e o Irmão Brito, e quem puder e estiver lá, você é nosso convidado para estar lá. Sábado que vem, também aqui na Rádio Amigos, né, vai estar nosso programa Cristo a Resposta, e já com um ano de idade, né, irmão? Irmão?
1: Glória a Deus. Então, como o irmão tem falado, você é nosso convidado para estar juntamente conosco amanhã à noite ali na igreja. Venha, Deus tem uma bênção, Deus tem providência, Deus tem milagre para a tua vida. Basta nós crer. E também, né, irmão, Jesus vai ter a live, né? Tem uma live, já temos combinando aqui. Deus possa abençoar ricamente a cada um. Então, esse próximo louvor vai para a irmã Terezinha. Ela quer oferecer ali a linha Passarinho, ali para todos que estão na escuta, ali na linha Passarinho, os irmãos, as pessoas que moram ali. Que Deus possa abençoar ricamente a família da irmã Tere, toda a irmã Luísa ali, todos os familiares, as crianças, seus filhos, irmã Tere. Que Deus possa guardar, proteger e livrar. Nome de Jesus. Também, irmão Gilson, eu quero dizer que hoje é o X, né, irmão Gilson? Hoje é o X, então a partir das 19 horas vamos estar servindo já o X. Você que comprou nossa ficha, né? Uns a gente vai fazer a entrega e uns já vamos buscar ali a partir das 19 horas. Mas já vai estar servindo o X ali na residência da irmã Sônia, né? Então as irmãs estão preparadas ali, já estão trabalhando. E para as 19 horas começar a servir. Então que Deus possa abençoar a todos que estão envolvidos nesta obra, para a glória do nome de Jesus.
0: E também, né, irmão, se alguém precisar, ainda nós temos algum ainda para vender lá. É só nos comunicar, se alguém quiser colaborar, esse X é para nós fazer. Nós vamos fazer um salão de festa, né, meu irmão? E ele o dinheiro é para nos ajudar. Então, quem quiser ajudar conosco, a igreja, né? A igreja Assembleia de Deus, porque ela não tem dono, o único dono dela é Jesus Cristo, né? Nós somos os membros, então, mas nós queremos fazer isso e tá, né? E nós fizemos esse X. Então, fiquem, que nem o irmão falou, das 19 horas vamos estar entregando e quem quiser, quem for para ir buscar, está lá na casa da irmã Sônia. Amém? Tá.

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0: céu, santificado seja o seu nome, venha a nós o vosso reino, seja feita a sua vontade, assim na terra como no céu. O pão nosso de cada dia nos dai hoje, perdoa nossas dívidas, assim como nós perdoamos aos nossos devedores, e não nos deixe nós cair em tentação, nos livra-nos do mal, pois teu reino é o poder e a glória para sempre. Amém.
1: Eu quero saudar os irmãos com a paz do Senhor. Está começando o programa da igreja Só Senhor é Deus. Hoje a minha irmã Jane veio participar conosco aqui para levar a palavra para nós. Trouxemos também a nossa minha filhinha Luana. Minha irmã vai dar saudação com a paz do Senhor.
2: Eu saudo a todos com a paz do Senhor.
1: Irmãos, então, você que quiser participar conosco aqui nessa tarde, eu vou passar o número do telefone aqui da rádio, vou passar o meu número também para você participar conosco aqui e pedir seu louvor aqui nessa tarde. O número aqui da rádio é 999-06-1234, esse é o número da rádio pelo WhatsApp, que manda mensagem para nós aqui, que nós vamos atender cada um de vocês, irmão. E tem meu número aqui que é 984-28-4249, é só você mandar aqui que você vai ser atendido. A minha esposa vai passar o primeiro louvor dessa tarde.
0: A nossa irmã Odina pediu um louvor, oferece para toda a família dela. E lá que mora lá em Rixinga, tá na casa deles lá. Tá rodando seu louvor, irmã.

Vou passar para vocês aqui os dias de culto também que tem lá na igreja nossa, só Senhor é Deus. Nós temos culto ali na terça-feira à tarde, às 14h30, tem o Sangue de Jesus Tem Poder. O Circo de Oração. E na sexta-feira, à noite, às 19h30, o Sangue de Jesus Tem Poder. Você é nosso convidado, irmão, venha participar conosco, venha ali, traga sua família, pode ser outra igreja, pode ser os católicos também, venha ali, participe conosco ali. Agora, irmãos, a minha filhinha Luana vai cantar um louvor aqui, que ela hoje está participando conosco aqui, ela pediu tantas vezes para vir aqui, hoje nós trouxemos ela, ela vai cantar um louvor então nessa tarde aqui.

Graças a Deus, né, irmãos? Que louvor mais bonito, né? Minha filhinha Luana cantando aqui na rádio e também canta lá na igreja, né? Então a gente trouxe ela para dar incentivo também para ela, né? Que vai cantando e assim vai louvando e vai levando o nome do Senhor. Irmãos, quero mandar aqui uma paz do Senhor lá para nossa irmã Roberta, lá da cidade de Erechim, que está acompanhando nós pelo WhatsApp, pelo Facebook, e também o nosso irmão Maximino de Paula, também, que está lá na cidade de Erechim. Ele tinha pedido um louvor aqui, daqui a pouco vai ser tocado, irmão. Agora tem o louvor da nossa pastora, que ela pediu um louvor aqui, está oferecendo lá para a sogra dela, Dona Tereza, e para o seu sogro, e para todos eles ali que estão na sintonia da programação.

0: A irmã Nair pediu um louvor, oferece para toda a família dela, para os irmãos da igreja. Sarodão, seu louvor, irmã.
1: Oh! Obrigado, irmãos. Obrigado, gente.
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1: Vamos lá.

0: Aleluia.
1: Obrigado, irmão.
0: Glória a Deus.
2: Bênção de Deus.
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4: A minha mãe pediu um louvor, oferece pra toda a nossa família, quem tá na escuta do programa. Está rodando seu louvor, minha mãe.

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0: Irmãos, também quero mandar aqui um abraço lá para nossa irmã Vera, que está pelo Facebook acompanhando nós ali. Tem também a nossa irmã Raquel lá de cidade de Erechim. Nossa irmã Terezinha, que mora aqui embaixo, aqui pertinho da rádio aqui também. E tem também, vou mandar um abraço lá para nossa irmã Nair também, que está acompanhando nós pelo radinho lá também. O pessoal, tem bastante pessoal também acompanhando pelo rádio, né, irmãos? Não só pelo celular, bastante pessoal acompanha pelo rádio também. E também a nossa irmã Mari, que mora lá no interior. E o marido dela, o esposo dela, Adilson. A gente sempre acaba esquecendo, né? Muitas pessoas, acaba esquecendo o nome das pessoas. Mas um abração para cada um de vocês ali que estão sempre participando conosco ali no culto. E agora tem o louvor do nosso irmão Maximino, lá da cidade de Erechim, Maximino de Paula. Ele pediu um louvor aqui e não ofereceu para ninguém. Então é só para ouvir, então.
1: Essa história é muito linda. Uma certa vez Jesus curou 10 leprosos de uma vez. Mas sabe o que acontece? Só um voltou. Só um voltou.

0: Pai. Fica, Jesus. Fica aqui.
1: A minha irmã Roberta pediu um louvor, oferece para toda a nossa família lá, pro Baiano, para a Kelly, pro Keiris e pro Roger. E lá pro seu Armelindo, né? Que estão lá escutando, né? Pelo Facebook. Tá rodando um louvor aí para ti, irmã.

A irmã Lídia pediu um louvor, oferece pra toda a família dela e pra nós que estamos aqui na escuta, aqui, estamos na rádio, né? E pra quem tá na escuta do programação, ó, mandar um abraço lá pro meu padrinho, o irmão Juscelino, né? Pro Ataíde. Tá rodando seu louvor, irmã.

Irmãos, também quero mandar um abraço ali para nossos irmãos que estão acompanhando nós pelo Facebook. Nosso irmão Marcos e Alessandra estão acompanhando nós pelo Facebook. Uma paz do Senhor para todos vocês aí. Também a família Cavaleschi ali também, que estão na sintonia e programação. Nosso irmão Josias, nosso irmão William e também nosso irmão Cavaleschi, que sempre está ali. E a nossa irmã também, né, que passamos ali na rua. Ela falou que tem que escutar também ali. Então um abração para cada um de vocês aí, irmão. E agora vem o louvor da minha mãe, que ela pediu um louvor aqui. E vou oferecer para ela. Mãe, que Deus abençoe a senhora cada dia mais, mãe. Vai ser tocado seu louvor agora.

Irmãos, também temos falado dos nossos patrocinadores aqui também do rádio, né? Sempre a gente é cobrado também. O nosso Silvio Capitânio, que sempre está ajudando nós também aqui, patrocinar nós. O nosso irmão lá de cima também, hein? Azevedo lá também, que estão ajudando nós, Móveis Azevedo, e também o Daniel, né, que sempre está ajudando nós também aqui, e todos os irmãos da igreja também estão ajudando, a pastora também está ajudando nós. Então só temos que agradecer cada um de vocês que estão ajudando nós. Agora tem o louvor que nossa irmã Ivanir pediu, um louvor aqui, então vai ser tocado agora esse louvor para você.

nossa irmã Nelly. Tem mais uma participação aqui, irmãos, da nossa irmã Nelly, que ela pediu um louvor aqui. E tá aparecendo pra nós aqui do rádio aqui. E eu já mandar uma parte do Senhor pro nosso irmão Thiago e a Luana, que estão também pelo Facebook, também acompanhando nós. Vai ser tocado seu louvor agora, irmã.

0: Irmãos, agora só vamos agradecer vocês que participaram conosco aqui nessa tarde, que mandaram pedir o seu louvor, acompanhando nós pelo radinho, pelo Facebook. Agora vamos passar para minha irmã Jane, que vai passar a palavra.
1: Glória a Deus. Vamos ver uma palavra lá em Provérbios, capítulo 18, e o versículo 7. A boca do tolo é a sua própria destruição. E aqui no versículo 20, do fruto da boca de cada um se fartará o seu ventre, dos renovos dos seus lábios se fartará. A morte e a vida estão no poder da língua, e aquele que ama comerá do seu fruto. Glória a Deus. Aqui a palavra do Senhor fala sobre o poder da palavra, né? Sobre a língua, né? Então, é um assunto muito importante sobre o poder das palavras, né? A verdade é que nós todos os dias pronunciamos, né? Ao longo dos dias, tempos, muitas palavras ao nosso favor e palavras contrárias a nós mesmos, muitas vezes. Estamos proferindo muitas vezes decretos, né, de maldição contra nós mesmos. A Bíblia diz que o mundo e tudo que nele há foi feito pelo poder da palavra de Deus. Quando a Bíblia diz, e Deus disse, haja luz e houve luz, então tudo que está diante dos nossos olhos foi feito pela palavra de Deus. Ele criou todas as coisas pelo poder da palavra. Esse mesmo Deus levou Ezequiel a um vale de ossos secos, como diz lá em Ezequiel 37, e disse Ezequiel, podem esses ossos voltarem a ter vida? E ele disse, Senhor, tu sabes. Então Deus disse, profetize Ezequiel, abra a tua boca e profetiza sobre o vale dos ossos secos. E ele profetizou, os ossos secos voltem a ter vida, e isso aconteceu. Então, olha, irmãos, o poder da palavra, né? Você pode começar a profetizar dentro da tua casa, palavras de bênção, palavras para a tua família, né? Mesmo que aos teus olhos, né, esteja tudo ruim, declare coisas boas para o teu marido, né, para tua mulher, teus filhos. É muito importante isso. Você precisa entender que há um perigo muito grande acerca das palavras que você pronuncia dentro da tua casa. No mundo espiritual, isso é perigoso. Pense sempre antes de falar, porque as palavras, elas têm muito poder e elas prejudicam muita vida, né, das pessoas que às vezes ouvem uma palavra ruim, né, uma palavra má, né? Então, a palavra do Senhor, ela fala, né, que a morte e a vida estão, né, no poder da língua, e aquele que ama comerá do seu fruto. A nossa língua está o poder da vida e da morte, né? As palavras são como sementes, né, que nós semeamos. Elas têm um peso, né, em cada palavra que sai da nossa boca. Então, as palavras, ela tem o poder de curar ou de ferir, de edificar ou de destruir. Então, ali em Provérbios 18, 7 fala, né? A boca do tolo é a sua própria destruição. Olha que forte isso. Quando a pessoa fala, tudo que vem na minha vida estão, né, no poder da língua, e aquele que ama comerá do seu fruto. A nossa língua está o poder da vida e da morte, né? As palavras são como sementes, né, que nós semeamos. Elas têm um peso, né, em cada palavra que sai da nossa boca. Então, as palavras, ela tem o poder de curar ou de ferir, de edificar

ela pode estar proferindo, né, decretos, né, de maldição contra a pessoa mesmo, porque fala, né, tudo que vem na boca, né, não pensa, né, antes de falar. Então é importante que você pense antes de falar, né, que você tenha pensamentos positivos, né, através da fé em Cristo Jesus, usar a sabedoria bíblica, né, que se encaixa, né, com perfeição. A palavra diz, não vos conformeis com este mundo, né, mas transformai-vos pela renovação da vossa mente. Deus, ele já nos instruiu, né, transformação começa pela nossa mente. O que você alimenta diariamente, seja com palavras ou pensamentos, é o que cresce, né, muitas vezes. Quanto mais você alimentar coisas ruins na tua mente, né, e falar coisas ruins, mais vai acontecer, né? Então tu tenha pensamentos bons, né? Fale palavras boas, palavras que possam edificar, né, a vida daquelas pessoas que estão ouvindo você falar. Então, Deus, ele não quer que nós amaldiçoe as pessoas, que nós não seja maldição para as pessoas, mas que nós seja bênção, né, através das nossas palavras, que nós possa sempre estar abençoando as pessoas, né? Então, é muito importante, né, nós ter essa, essa instrução, né, de transformar. A transformação, ela começa pela nossa mente. Então, quanto mais você alimentar coisas ruins, né, vai crescendo, né, mas vai acontecendo coisas ruins, né? Então, a gente tem que pensar positivo, pensar em coisas boas, né, e que Deus vai abençoando e coisas boas vão acontecendo. Então, mude as tuas palavras, que tudo que você vai mudar, quando você começa a mudar as tuas palavras, ao teu redor também começa a mudança, né? Então, não diga, não sou capaz, né, mas diga, tudo posso naquele que me fortalece. Eu fui criado por Deus e preciso mudar. Então, é preciso, né, mudar, né, a mente, né? Você não é o que disseram, né? Você não é os erros que você cometeu. Muitas vezes você, quem sabe, você se culpa, né, por erros que você cometeu no passado. E muitas vezes por causa, né, das palavras que você ouviu, né? Isso tem ferido o teu coração, tem te machucado. Então, você não é o que disseram. Você não é os erros que você cometeu. Você não é as dores que você viveu. Você é alguém que Deus disse. Você é capaz, você é alguém que nasceu para ser um vencedor. Comece a agir de forma diferente e tudo, tu vai ver que Deus vai começar a te abençoar e tudo ao teu redor começa a mudar também. Porque Deus, ele é bom e ele tá sempre, né, no mundo espiritual. As palavras, elas têm muito poder, tanto para abençoar, né, como para maldiçoar, né? Então, uma palavra, ela machuca muitas vezes. A pessoa fala muitas vezes, né, tudo que vem na boca sem pensar, né? Às vezes contra os filhos, né? Contra o marido, contra a mulher. E isso não é bom, né? Porque machuca. Então, ali em Mateus também fala, né, 12:36, porque pelas tuas palavras será justificado e pelas tuas palavras será condenado. Então, a palavra de Deus, ela é vida, né? Como fala também lá em João 6:63. Então, diz, as palavras que eu vos digo são espírito e vida. Então, palavras têm poder. Cuidado com o que você fala para os teus filhos, né? No momento de raiva, de brabeza. Nunca diga para teu filho, você é um burro, você não presta para nada. Porque você fazendo isso, você está, de alguma forma, você está prejudicando, né? Você está travando, né, a mente dele, a vida dele, né, com as tuas palavras. Está fazendo ele se sentir para baixo, fazendo ele se sentir incapaz. Então, nunca diga, né, você não presta para nada, você não faz nada direito, você é um merda, um bosta. Olha só, um merda, um bosta, é algo assim que não tem valor, né? Então, ele precisa entender que ele tem valor, né? Então, que ele é muito valoroso e que ele comece a mudar. Então, nunca você deve dizer essas palavras, né? Você só me incomoda. Nunca fale isso. Você diz

0: destrói. Você destrói uma criança com uma palavra assim, né? Sem pensar muitas vezes. Às vezes você está com algum problema e na hora da raiva teu filho, a tua filha, né, vem falar com você, né, te perguntar às vezes alguma coisa, ou querer te contar, e às vezes você diz, vai para lá. Então é importante, irmãos, nós ter amor no nosso coração, nós ter paciência e tratar bem os nossos filhos, né, independente da situação, do problema que tu estiver passando, enfrentando. Começa, né, olhar assim com mais amor, né? Começa a ter paciência. Se tu não tem, peça para Deus, para que Ele te dê paciência, te dê sabedoria, né? Para você saber lidar com o teu marido, com os teus filhos ou com a tua mulher. Para você saber o que falar muitas vezes, né? Como agir. Porque às vezes as crianças também, eles têm aquela carência, né? Às vezes o pai ou a mãe trabalha o dia inteiro, né? E às vezes quando chega em casa, eles querem ter um tempo ali junto, né? E às vezes a mãe tá cansada, tá atarefada, né? Cheia de coisas. Ou o pai, ah, vai para lá, né? Sai daqui. Então, não faça isso, irmão. Não faça isso, você que tá me escutando nessa tarde. Procura dar atenção pro teu filho, pra tua filha. Porque ele vai crescer com uma mente mais saudável, né? Ele vai crescer com mais amor. Ele não vai sentir raiva de você. Ele não vai sentir ódio, porque isso é muito triste, machuca. Machuca. E às vezes a criança guarda, né? Aquela palavra ruim, guarda no coração, que ela se transforma em ódio, se transforma em mágoa. E isso, de alguma forma, trava, né, a vida da pessoa. Ela leva aquilo para a vida, né? E destrói. Isso não é bom. Então procure dar atenção para o teu filho, para a tua filha, para o teu marido, para a tua esposa. Começa a olhar para a tua família de uma maneira diferente, né? Começa a ter mais amor, ter paciência. Porque muitas vezes tu tem paciência lá fora e chega em casa, né, e fala o que vem na boca e, né, então tudo começa em casa, né, é importante a gente ter amor pelos da família, a igreja começa em casa, então quando você começa a mudar, tudo começa a mudar ao teu redor também, começa a elogiar, né, começa a falar palavras boas para os teus filhos, mesmo que tu esteja nervoso, ou com algum problema, né? Não vai resolver tu brigar, né? Então deixa nas mãos de Deus, confia em Deus, entrega a Deus e procura ter paciência, ter amor com a tua família, com teus filhos, né? Com a tua família, e tu vai ver como tudo vai ser transformado, Deus vai começar a abençoar. Então, eu nunca falei isso, né? Destrói uma criança, você trava a mente dela, e os traumas e as feridas que você causa nela é difícil de curar depois. Comece a agir diferente, comece a declarar: profetize, meus filhos, vocês são abençoados, são de muito valor. Quando eles estiverem tristes, pensando que não vão conseguir algo, você diz, você é capaz, você está incentivando eles, né, a olhar para frente, a seguir em frente, né? Eles perdem, né, aquele medo, né? Eles se sentem seguros, eles se sentem aquela força, porque os pais, eles têm muito, muita autoridade, né? Muito poder no mundo espiritual, é muito importante os pais sempre profetizar, declarar coisas boas para os seus filhos. Então você deve falar, né? Você é capaz, você consegue, Deus é contigo, você é um vencedor. Então agindo assim você vai estar ajudando, né, a pessoa a vencer com fé em Deus, né? Tudo é possível. Então você levanta a autoestima deles, né? Você incentiva para eles irem em frente, nunca focando na dificuldade, no problema, mas sendo pessoas positivas, que têm fé e vontade de viver, de vencer, né? Deus é a nossa força, esperança, e com Ele não tem dificuldade, né, que você não vença. Então, creia que coisas boas vão acontecer na tua vida, e para Deus nada é impossível. Então, creia que você tem um futuro brilhante pela frente e você será uma pessoa que vai superar todas as probabilidades, né, as dificuldades, coisas boas vão, né, da parte de Deus, vai acontecer na tua vida. Então creia, tenha fé que com a ajuda de Deus é possível você se levantar de qualquer situação, por mais difícil que seja. Então Deus, Ele nos dá força e ânimo para nós todos os dias, para sermos pessoas melhores. Como pais e mães, somos vozes proféticas sobre os nossos filhos. Nosso olhar define como eles se veem. Nossos elogios, criam segurança, né, neles. Então, nossos conselhos moldam também o caráter deles. O que você tem sido na vida de alguém, que você possa refletir sobre isso. Bênção ou maldição? Então, reflita sobre isso e mude as tuas palavras. Né? Seja bênção na vida de alguém, seja bênção na vida da tua família, que você vai ver que muitas coisas vão começar a mudar, né? Porque Deus é bom, Ele é poderoso. Então, nessa tarde, era essa a palavra. Que Deus possa abençoar cada ouvinte que está ouvindo essa programação e que essa palavra sirva de alguma forma para edificar a tua vida e que Deus abençoe. Em nome de Jesus, cada lar, cada casa, cada família, em nome de Jesus. Amém?
1: Graças a Deus, né, irmãos, que a palavra é para todas as famílias, né, irmão, que estão escutando nessa tarde. Então, fica para vocês essa palavra que a minha irmã ali leu e para uma reflexão nossa também aqui. Pastor, só temos que agradecer ao Senhor para estar aí junto conosco aí e temos esperando o Senhor lá para nós cultuar junto lá. Vai lá participar conosco, traz os irmãos lá junto conosco, que nós também vamos lá, também na igreja de vocês lá também, ajudar vocês também na obra do Senhor. Vou passar para minha esposa fazer a última oração final e já agradecemos cada um que participou conosco, que acompanharam nós pelo Facebook e pelo radinho também. Muita gente acompanha nós pelo rádio. Só temos que agradecer cada um de vocês. A irmã Rosane vai fazer a oração final. Nossa irmã Luana também veio conosco hoje, né? Veio cantar um louvor. E assim, se Deus permitir, logo ela vem junto conosco de volta aqui cantar mais um louvor.
2: Senhor, meu Deus, meu Pai, primeiramente, Pai, eu pedir perdão, Pai, para minhas falhas, para minhas fraquezas, Pai. Abençoa para cada um, Pai, que teve, Pai, escutando, Pai, essa programação hoje à tarde, Pai. Abençoa, Pai, cada lar, Pai, cada família, Pai. Coloca os anjos, Pai, cada canto, Pai, dessa cidade, Pai. Abençoa, Pai, pela glória do Pai, do Filho e do Espírito Santo de Deus. Amém.
1: Que Deus abençoe cada um de vocês, irmãos. Esse sábado que vem nós estaremos aqui, se Deus assim permitir.

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0: Alves.
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0: Felipe Araújo!
1: Obrigado, moleque.
0: Sucesso, gente. Cara!
1: Saúde e sucesso, viu?
0: Prazerzão estar aqui com você.
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0: Agora é sucesso, gente.
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0: aí que a gente vai ali dar uma respirada, mas é rapidinho. O Arena Sertaneja com o Jonatas Gonçalves volta já já com mais modões de respeito pra você.
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0: até a próxima edição. Mas logo logo a Arena Sertaneja com Jonatas Gonçalves estará de volta com mais modões, mais histórias e muito mais emoção. 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
4: Alô, gaúchos e gaúchas de coração e de tradição, buenas, gente. Tá aí, ó, no sinal eletrônico do Pampa, nossa comitiva já está chegando por aqui e agora para mais um programa Galpão Farrapo. Hein, Jurgens? Então, buenas pra ti, que tá no aconchego do rancho, é, no aconchego do lar sagrado de todo Tauro e Prenda, beija Rio Grande Velho, porque as cunhudas vão bater forte na tua quinta-feira, tá certo? Vamos começar esse troço assim, ó, é, expressão gaúcha, vivente, é pandango dos baitas, é.

Spirit, tá aí a expressão gaúcha, fandango dos baitas, e tenho dito, então buenas, uma barbaridade. Alô, Indiada Macanuda lá do Paraná, 4 Barras, CTG Caminho das Tropas, nosso chasque tá aqui, ó. A Indiada Macanuda com a radiola ligada, tá na hora de puxar Evolução Gaúcha e a tal da vaneira machicheira, guri.

0: Ô, Julissa, como é que tá?
1: Daqui Fábio Quaraí, abagualado em Jaramacanura. Alô, Mayra, Larissa, Carolina, José, seu Ivan, Miguel, a Beatriz. O tio Fernando diz também que não perde uma programação baguala do Rio Grande. Tio Chico, é nóis. É verdade, guri, velho. É verdade, índio, velho. E vamos que vamos nesse tranco bagual e galponeiro. Hora de puxar mais uma das cunhudas. É o Grupo Fandango Serrano no Balanço da Vaneira, tchê.
2: É com alegria que convidamos os monarcas para se entreverar com o Fandango Serrano nesta marca. E chega pra cá, Thiago Machado, e faz um costado com o nosso gaiteiro Andrei.

0: gerente Itaí, Grupo Fandango Serrano, no Balanço da Avenida.
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5: Ah, vamos juntito com a nossa comitiva no sinal eletrônico do Pampa, vai avisando hoje, é quinta-feira, dia 30 de março. Alô, Macanudos, como é que é, buenas? Seu Assis, seu Greg, dona Leonela, seu Claudino, que também diz que não perde um programa do Galpão Farrapo, então
6: esse
5: grato, tia.
6: É, olha aí, ó.
5: É o Galpão Farrapo, tenho dito. João Luiz Correia tá chegando, campeão

Esse é João Luiz Correia por aqui, alô Viamão, Rio Grande do Sul, Buena, CTG, Alma Gaudéria. Abagualados, vai no trotito e no tranco bagual, assim chamamento, olha. Tá chegando desse jeito, é o torque de Cordiolante.

0: Incêndio Velho, Garotos de Ouro, Poçoroca, coisa bem boa. Alô, prenda Bernardina, Dona Doralice, Dona Marta, prenda Ágata, seu Zito, seu Antony também. E dele que dele, a radiola vai bufando por aí, grato, garotos do Fandango. Eu sou a cara do Rio Grande.
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3: Ideia, bom por demais aqui, ali e em todo lugar, grato pelo costado Praça Indiada Macanuda. E vamos seguindo por aqui, mandando aquele chasque, seu Nicolas, a Prenda Estela também estão chegando por aqui, aproveitando também, né? Mandando pro seu Emerson, alô, seu Vinícius, como é que tu tá, cheiro velho? Buenas, grato. Aqui abrindo mais uma sequência, Hora de Santo Chão, toca um galo.

Santo Chante, alô Santa Catarina, vá balados lá das bandas de Taió. Ah, Taió fica pertinho lá de Blumenau, né? É, então, buena, CTG Galpão Nativo, alô, abagualados, como é que é? Tchê Chaleira, e o baile do Tchê é mais ou menos assim?

Região gaúcha e a gauchada entreverada, índio velho. Bom por demais também, né? Ah, tia, alô, seu Nicolas, Zona Estela, Kaique, a Maia, também grato, quem mais aqui? Gastão, a Lígia, o tio Bernardo com a radiola ligada, prenda Adelina, seu Paulo, dona Iris, seu custódio, dona Mel e a vovó Celeste também diz que tá sempre por aqui. A vovó Celeste diz que não perde um programa, tia. Tô sabendo, vovó Celeste. Então, buenas, grato. Os serranos é do fundo da grota.

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1: É as cunhudas do Rio Grande do Sul que estão te fazendo um costado, Chiro Velho. Ui, Galite, vamos que vamos, seguindo nesse tranco bagual e galponeiro, mandando um chasque aqui pro seu Jefferson, também a dona Sofia, grato, estão sempre com a rachada ligada por aqui, ó. Buenas, moda velha, campeira, chega assim, abre a gaita, gaiteiro.

Aqui Buenas, che, também tocando, bebê. Te alô, Santa Catarina. Abagualados lá de Lages, é CTG Planalto Lagiano Buenas. Bailaço, haha. É

Esse é o nativo serrano soltando o verbo, bailando no rincão. Arnaldo Célio, Dona Verônica com a radiola ligada. Edite, seu Ivanilson, seu Rude. Aprenda Rebeca, seu Baltazar, Dona Cheiro, Emerson e o Benício e dele que dele. Vento Chucro é o tranco que tá chegando sem paradeiro.

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aqui com a Radiola Ligada, na companhia do nosso programa nesta quinta-feira, trazendo a boa marca do Pampa Enjada. Então tá bueno, né, tchê? Pra ti, alô, macanudos que estão com a Radiola Ligada lá pelas bandas, sabe dónde? Mandando chasque lá pras bandas de Santo Ângelo, Rio Grande do Sul, sim. CTG, os Farroupilhas, Arquipros Abagualados, o nosso quebra-costela, alô, Santo Ângelo, buenas, Torrão Rio Grandense, grato pelo costado, abrindo mais um tranco, assim, ó, com Portal Gaúcha. É, a

0: Gaúcho por aqui, gauchada amiga. Então, buenas, alô Santa Catarina, Indiada de Papanduva, CTG Os Vaquianos, tio Chico, estamos sempre por aqui, ó.
1: Estamos te ouvindo!
0: Então vamos que vamos no tranco também pra ouvir, sabe quem? Querência e a maneira que é nossa.

nego velho, grupo Quero Quero por aqui, orgulho de gaúcho. Aproveitar para mandar um chasque lá pro Ramon, tia Cleonice também, tia Joaquina, Luísa, tio Ailton também, Denilson, Arlindo, Andréia, Maurício, Janilson, Angelina também, estão com a radiola ligada. Tá chegando no tranco Rança, o Raça Pampiana melhor, né? É fandango no Manuã, é desse jeito.

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0: Mas a indiada macanuda que segue por aqui. Ah, a boa marca do Pampa toca e bate forte na tua radiola, índio, velho. E o tempo vai passando.
1: Que demais, é foguete pra lua.
0: É um foguete pra lua, quando vê, já acabou, índio, velho. É, mas ainda dá tempo, né? Tem mais cunhudinha chegando por aqui pra ti dentro do nosso galpão farrapo. Ah, eu digo que tá chegando mais coiudinha pra tocar por aqui no Galpão Farrapo. É, vamos fazer a radiola bufar, viu? Miruca tá por aqui, ó. É marca.

É Miruca, gurizada, marca Baguala. Alô, Paraná, Cascavel, CTG, Rodeio da Tradição. Também nosso chasca aqui pro Tony, Nara, Teófilo, Maite, o Antônio, Corina, Délia, Miriam. Ah, quem mais? A Cláudia, Davi, Lola, Cândido, né? A dona Carolina, seu Wellington, cheiro velho, também tá chegando por aqui, bem-vindo, tia. Então tá bueno, grato pelo costado, né? E vamos tocar marca, hein, Jada Macanuda, é, porque é o Quenjada aqui, né? Vamos tocar aquilo que o povo gosta. Ah, te digo sim, Manotaço tá chegando bem desse jeito, mais um louco da fronteira.

0: Jorge.
1: Graças, JJSV.
2: É Joca Martins, sou gaúcho, sim senhor, Manotaço, mais um louco da fronteira. Também fazendo um chasque pra ti por aqui, índio velho. Então tá bueno, pra toda essa indiada macaruda, né? A Sueli Ivone, a Ionara, a Thalita, a Joelson, a Gina, a Benilda, a Mônica, o Milton, a Tamires, Jesualdo, Grato, Marcos, a Luísa e a Dona Alda. Garotos de